0: mostram queda de 19% no desmatamento no mês de agosto, em relação ao mesmo período do ano passado.
1: E o levantamento aponta que 51% do Cerrado é considerado prioritário para a segurança hídrica do Brasil. Gabriela Noronha. E educação.
0: Estudantes do ensino médio têm até 15 de setembro para se inscrever na Olimpíada Nacional de Empreendedorismo. Natália Koslick.
2: A competição começa no dia 18 de setembro com uma prova online. As questões envolvem raciocínio lógico, inovação e empreendedorismo com situações do cotidiano.
1: Hoje na apresentação da Voz do Brasil, eu, Mariana Jungmann e Nazi Brum.
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1: A pesquisa mensal do IBGE, divulgada hoje, mostrou uma queda de 0,32% na inflação oficial do país no mês de agosto.
0: Impactaram o resultado descontos na conta de luz, nas passagens aéreas, nos preços de combustíveis e de alimentos.
3: O Índice Nacional de Preços ao Consumidor Amplo, que mede a inflação oficial do país, teve queda de 0,32% em agosto. O valor ficou 0,39 ponto percentual abaixo do registrado em julho. Os grupos que exerceram maior impacto sobre o resultado foram habitação, transportes, alimentação e bebidas e comunicação. Em relação à habitação, Fernando Gonçalves, gerente do IPCA, explica que um fator que influenciou foram os descontos na conta de energia elétrica.
4: A queda registrada no grupo habitação veio da contribuição de menos 0,33 ponto percentual da energia elétrica residencial, que recuou 7,63% no mês, em decorrência da incorporação do bônus Itaipu, creditado nas faturas emitidas no mês de agosto.
3: O preço dos alimentos também recuou em agosto. Os maiores descontos ficaram com a batata inglesa, cenoura, cebola, tomate, ovo de galinha e café moído. A tendência de queda foi confirmada por um levantamento realizado em parceria com a Conab, Companhia Nacional de Abastecimento. De acordo com a diretora de Política Agrícola e Informação da companhia, Nayara Andreoli Bittencourt, a queda no preço desses itens influencia o valor da cesta básica no país.
5: O custo da cesta básica caiu em 25 das 27 capitais pesquisadas pela Conab e alguns alimentos importantes na mesa dos brasileiros contribuíram para esse resultado. O café e o tomate tiveram queda em 23 capitais, o feijão carioca ficou mais barato em 19 e o açúcar em 16 capitais. Boa parte desses alimentos tem a queda relacionada ao aumento da oferta e ao avanço das safras desses produtos.
3: Pão francês e óleo de soja, por outro lado, registraram variações acima de 2%, de acordo com o levantamento da Conab. Os preços mais altos são explicados pelo aumento da demanda global por esses itens, além dos possíveis efeitos climáticos do El Niño sobre a safra 2026-2027. Reportagem Graziele Bezerra.
1: No dia do Cerrado, foram divulgados novos dados sobre o desmatamento.
0: A perda de vegetação nativa recuou 19% em agosto, segundo os alertas em tempo real do DETER.
1: Também foi assinada a portaria que identifica as áreas prioritárias do Cerrado para a segurança hídrica.
6: Segundo o maior bioma do Brasil, o Cerrado ocupa um quarto do território nacional e é a savana mais rica do mundo em biodiversidade. Situado sobretudo no Planalto Central, também tem papel fundamental na disponibilidade de água no país, como explica Humberto Lúcio Lima, diretor-presidente do Instituto Arvoredo, que atua na preservação do Cerrado.
7: É o bioma conhecido como Caixa d'Água do Brasil, por possuir 3 aquíferos, abastecer 8 das 12 bacias hidrográficas que nós temos e ter mais de 131 mil nascentes. Então é um bioma extremamente importante, não só para as mudanças climáticas, também como para a água potável no Brasil.
6: E um novo levantamento divulgado pelo governo federal mostrou que 51% de todo o território do Cerrado é considerado prioritário para a segurança hídrica do Brasil. Com base nisso, foi assinada uma portaria que cria um sistema de áreas prioritárias de recarga hídrica no Cerrado. Os dados das principais áreas estarão disponíveis para gestores, pesquisadores e população em geral. A medida visa identificar e proteger eleger regiões estratégicas para manutenção dos recursos hídricos. Como comentou o ministro do Meio Ambiente e Mudança do Clima, João Paulo Capobianco.
8: São vários estudos mostrando a redução da vazão

0: nos principais rios do Cerrado. Esse dado das áreas prioritárias para recarga hídrica é algo absolutamente fundamental. Quando você apresenta, com base sólida em dados científicos, as áreas prioritárias, isso permite você organizar melhor os seus investimentos. É claro que todas são importantes, mas se nós temos recursos ainda não tão abundantes como gostaríamos, nós precisamos começar pelas áreas prioritárias.
1: Também nesta sexta-feira foram divulgados novos dados sobre o desmatamento no Brasil. Segundo informações do sistema DETER, Sistema de Detecção de Desmatamento em Tempo Real, do Instituto Nacional de Pesquisas Espaciais, os alertas de desmatamento no Cerrado caíram 19% em agosto, na comparação com o mesmo mês de 2025. A perda de vegetação nativa somou 238 quilômetros quadrados. Reportagem Gabriela Noronha.
2: O Ministério da Saúde confirmou 3 casos de sarampo em Tabatinga, no Amazonas.
3: Outros 2 foram confirmados em São Paulo, que já soma 32 pacientes esse ano.
2: O Brasil é considerado livre do vírus desde 2024, mas ainda registra casos esporádicos.
3: A vacinação é a principal forma de evitar a transmissão da doença. O imunizante é oferecido gratuitamente pelo SUS.
4: Após a confirmação nesta semana de 3 casos de sarampo no estado do Amazonas, o Ministério da Saúde intensificou as ações de vigilância na região. Os esforços são para interromper possíveis cadeias de transmissão do vírus. Os casos foram confirmados em Tabatinga, na fronteira entre Brasil, Colômbia e Peru. Os episódios ocorreram em pessoas que vieram da cidade de Alto Monte, no Peru, sem histórico de vacinação contra o sarampo. Além do Amazonas, o Ministério da Saúde mantém alerta para São Paulo, que registrou 32 casos neste ano, 2 pacientes confirmados esta semana. Medidas de vigilância sanitária e vacinação estão sendo tomadas e não há registro de circulação do vírus para além das cidades de Guarulhos, São Bernardo do Campo e a capital paulista, que registra 29 dos 32 casos. O Brasil é certificado como livre do vírus desde 2024, mas ainda registra casos esporádicos, principalmente relacionados à importação do vírus de outros países. O sarampo já foi uma das principais causas de mortalidade infantil em todo o mundo. A transmissão ocorre pelas vias aéreas, ao tossir, espirrar, falar ou respirar. A doença possui alto nível de contágio. Quando a pessoa é infectada, ela pode transmitir o vírus para 90% das pessoas próximas que não estejam imunes. A vacinação é a principal forma de evitar novos casos. Os imunizantes são oferecidos gratuitamente pelo SUS e integram um calendário nacional de vacinação para pessoas de 12 meses a 59 anos. Há 2 vacinas disponíveis no SUS para a proteção contra a doença: a tríplice viral, que protege contra sarampo, cachumba e rubéola, e a tetraviral, que além dessas 3, imuniza também contra a varicela. Edinaldo Júnior para a Voz do Brasil.
2: O PrevBarco, uma espécie de agência flutuante do INSS, leva serviços e informações de previdência social a comunidades isoladas do país.
3: Em setembro, a embarcação vai iniciar uma nova operação no Amapá.
2: Entre 28 de setembro e 9 de outubro, atenderá comunidades do arquipélago do Bailique. Depois segue para o município de Cutias, onde permanece até 23 de outubro.
3: Mas, antes de seguir para o Amapá, o PrevBarco estará em Chaves, no arquipélago do Marajó, no Pará, de 14 a 25 de setembro.
2: Não é necessário realizar agendamento prévio. O atendimento ocorre por ordem de chegada durante a permanência da embarcação em cada localidade.
3: Estudantes do ensino médio de todo o Brasil têm até 15 de setembro para se inscrever na primeira edição nacional da Olimpíada Nacional de Empreendedorismo.
2: O evento é individual e gratuito.
3: E os finalistas vão participar de uma imersão em empresas parceiras do projeto.
5: A competição começa no dia 18 de setembro com uma prova online de caráter diagnóstico. As questões envolvem raciocínio lógico, inovação e empreendedorismo com situações do cotidiano. Os 100 mil estudantes com melhor desempenho avançam para a segunda fase, marcada para 9 de outubro. Nessa etapa, a prova será dissertativa e os estudantes deverão desenvolver propostas de soluções e modelos de negócios. Os 100 melhores colocados no ranking nacional serão selecionados para a fase final. O secretário nacional de Inclusão Socioprodutiva, MEIS e Cooperativismo, do Ministério do Empreendedorismo, da Microempresa e da Empresa de Pequeno Porte, Danilo Cabral, disse que os finalistas participam de um curso intensivo de curta duração voltado ao aprimoramento.

0: Monitoramento dos projetos, desenvolvimento de produtos e elaboração de planos de negócio.
1: É linkar aqueles que estão na escola, que precisam identificar essa vocação, qualificar, formar para poder empreender com esse mundo do trabalho. É o papel do ensino médio, é formar para a cidadania e formar para o mundo do trabalho. Essa imersão vai durar 3 dias, onde aí sim os alunos já terão que apresentar um produto, um plano de negócio, e disso sairá 27 finalistas.
0: Além das provas, a programação prevê atividades de formação para estudantes, professores e escolas participantes. A etapa nacional será realizada em Brasília no dia 10 de dezembro. As inscrições são gratuitas e podem ser feitas pela internet até 15 de setembro. O endereço é one.ufma.br. Com locução de Natália Koslick, reportagem Pablo Mundim.
2: O uso da biometria digital ou um reconhecimento facial já faz parte da vida das pessoas hoje em dia.
3: Seja para fazer uma transação bancária ou para acessar o gov.br, por exemplo, esse tipo de procedimento agiliza o acesso a serviços e informações, protegendo os dados dos usuários.
2: Vamos saber como esses dados são armazenados e que cuidados extras podem ser tomados no ambiente digital.
4: Fazer uma selfie, aquela foto de si mesmo, virou rotina não só para as redes sociais. Também é com ela que é possível acessar portarias de prédios, desbloquear o celular, abrir aplicativos bancários ou entrar no portal gov.br, por exemplo. A biometria facial e a digital, aquela que lê as impressões digitais, estão presentes no dia a dia do cidadão. A tecnologia confirma a identidade do usuário em segundos e cria uma camada extra de proteção. Laerte Peota de Melo, professor da Universidade de Brasília e especialista em cibersegurança, explica que há diferenças nos sistemas biométricos de acordo com a finalidade.
5: Tanto os bancos quanto sistemas assim, que a gente chama de sistemas críticos, eles têm um sistema biométrico muito mais eficiente. Ele é diferente do que a gente usa no celular, no nosso dia a dia. A biometria que você usa no celular é para acessar os seus dados que estão no seu aparelho. Então são sistemas bem diferentes.
4: A biometria digital analisa os padrões únicos dos dedos das mãos. Já o reconhecimento facial mapeia pontos e contornos do rosto, como a distância entre os olhos e o formato do queixo. No Brasil, a biometria é classificada como dado pessoal sensível pela Lei Geral de Proteção de Dados. As empresas são obrigadas a explicar o motivo da coleta, armazenar os dados de forma segura e excluí-los quando não forem mais necessários. Gustavo Henrique de Souto Silva, subsecretário de Planejamento e Tecnologia da Informação do Ministério das Comunicações, explica que essas informações são protegidas.
6: Quando a gente fala de segurança, as pessoas têm esse medo daquele dado vazar, é que esses dados, eles são muito bem protegidos, são criptografados, e assim, não é qualquer pessoa ou empresa que tem acesso a isso. E esses dados não é disponível, acessível de forma indiscriminada. Então, eles têm um controle de acesso.
4: E alguns procedimentos simples podem ajudar a proteger a identidade e os dados sensíveis no ambiente digital, como ativar a verificação em duas etapas em suas contas, usar um gerenciador de senhas para armazenar os dados e proteger o chip do seu celular nas configurações do telefone. Reportagem Luciana Colares de Holanda.
3: A identificação biométrica virou política nacional pelo Ministério de Portos e Aeroportos. O objetivo é modernizar o controle de acesso e ampliar a segurança nos sistemas de transporte do país.
2: A iniciativa padroniza o uso de tecnologias como reconhecimento facial e digital em aeroportos, portos, instalações portuárias e hidrovias.
3: E a biometria deixa o sistema nos aeroportos mais moderno, mas tem coisas que só dependem do ser humano para a viagem ser mais tranquila. tranquila, como disciplina e educação.
2: Tumultos, brigas ou até mesmo piadinhas fora de hora em aeroportos ou aviões podem causar um verdadeiro transtorno para muitas pessoas, como atrasos de voos e até pousos de emergência.
3: Agora, os passageiros que não respeitarem as regras serão penalizados com multas altas e podem chegar a ficar proibidos de viajar por até um ano.

0: para alertar os viajantes sobre essas mudanças, o Ministério de Portos e Aeroportos lançou a campanha Parece Exagero, é Segurança.
1: O passageiro indisciplinado é aquele que comete atos que violam

0: Passageiros.
1: Vindo aqui para Brasília mesmo, eu presenciei isso com um caso de notebook. Desde o início do voo, a comissária já avisou. Na hora que ela passava perto, o cara tirava, mas sempre voltava. Então foi o voo inteiro dando trabalho.
0: A campanha parece exagero, mas é segurança, foi motivada pelo aumento de episódios envolvendo passageiros indisciplinados a bordo das aeronaves e nos aeroportos do país. Segundo o Ministério de Portos e Aeroportos, o Brasil registrou 881 casos de indisciplina no transporte aéreo entre janeiro e junho de 2026. Desse total, 154 episódios poderiam comprometer de forma grave a segurança operacional. A assistente social Maria Bezerra afirma que essas atitudes prejudicam muitas pessoas.
2: A gente pode perceber em vários voos problemas com um ou outro passageiro, ou uma ou outra também, que pensam que o umbigo dela fala por todo mundo, não é? Então eu acho que é bastante interessante a gente pensar que um voo com mais de 100 pessoas, além de mim, todos têm direito. E uma pessoa não pode impedir o bem-estar das demais.
0: Além da campanha, a ANAC, Agência Nacional de Aviação Civil, definiu um conjunto de medidas para enfrentar situações que possam comprometer a segurança e o funcionamento das operações aéreas por causa de passageiros indisciplinados. Entre as punições estão aplicação de multas, além de ter o direito de viajar suspenso por um ano. Como explica o superintendente de infraestrutura aeroportuária da Agência de Aviação Civil, Giovano Palma.
3: Então, há uma multa de até R$ 17.500 para os casos graves. São aqueles casos de agressão do pessoal do balcão de check-in, agressão do pessoal que faz o controle de segurança, ou também informação falsa de bomba. E ainda nós temos os casos gravíssimos, que são aqueles casos a bordo da aeronave, em que há, por vezes, uma agressão ao tripulante, e que inviabiliza esse tripulante de continuar trabalhando dentro da aeronave. E se um tripulante ele acaba, por uma agressão, não podendo trabalhar, isso afeta a segurança, principalmente no momento de emergência. Que além da multa, pode haver um impedimento de voar por até 6 ou 12 meses, né?
0: As novas medidas passam a valer a partir de 14 de setembro. Reportagem Cleide Lopes.
4: Para saber mais sobre a Resolução 800 da ANAC, que cria regras para atos de indisciplina, acesse pareceexagero.com.br.
5: Estudantes que ingressaram em cursos presenciais de licenciatura este ano já podem se inscrever no PEDMEIA Licenciaturas.
4: O prazo vai até o dia 19 de dezembro, enquanto houver vagas.
5: Podem participar estudantes que tiveram pelo menos 650 pontos no Exame Nacional do Ensino Médio, Enem, e foram matriculados por meio do Sisu, ProUni ou Fies.
4: A bolsa é de R$ 1.050 por mês durante todo o curso. Desse valor, R$ 700 podem ser sacados todo mês e R$ 350 ficam em poupança.
5: As inscrições devem ser feitas pela plataforma Freire no site freire.caps.gov.br.
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4: Hoje vamos viajar até o sertão do Nordeste, no interior do Piauí.
5: É na Serra da Capivara que encontramos a maior quantidade de arte rupestre no Brasil.
4: Além do valor histórico, por lá é possível fazer trilhas, escaladas, passeios de bicicleta e até voos livres.
7: Sinônimo de fofura e tranquilidade, a capivara virou febre mundial.
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7: Maria Luísa Fukushima Rodrigues, de 5 anos, é fã desse animal que vive perto de lagos e rios em várias partes do país.
9: Maria Luísa, qual é o seu bichinho preferido?
10: Capibara.
9: E por quê?
10: Porque eu gosto muito que ela me ensina a nadar, porque ela é bem fofinha.
7: Nas redes sociais, a capivara também virou fenômeno pop, com vídeos que mostram a rotina sociável dessas adoráveis criaturas.
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7: O sucesso é tanto que a capivara ganhou um dia mundial, comemorado na próxima segunda-feira. E no Brasil, a fama do bichinho bichinho não é diferente.

0: gente. E hoje vamos conhecer o lugar que leva o nome da nossa estrela. No interior do Piauí, a arqueóloga Niede Guidon encontrou em 1979 um verdadeiro tesouro da história. Vestígios humanos de mais de 50 mil anos atrás. Mais de 1.300 sítios arqueológicos já foram catalogados na Serra da Capivara. São pinturas rupestres que registram cenas de caça, rituais, danças e outras atividades do cotidiano de povos que viveram na região. E para preservar toda essa história, foi criado o Parque Nacional da Serra da Capivara, no meio da Caatinga brasileira. Em 1991, o local entrou para a lista de Patrimônio Mundial da Unesco. Quem conta a história do desenvolvimento do local é a arqueóloga e pesquisadora Gisele Felice.
1: A ideia era fazer com que tivesse alguma coisa que pudesse gerar renda, melhorar a qualidade de vida das pessoas e, ao mesmo tempo, preservar o patrimônio cultural, que seriam os sítios arqueológicos com as pinturas rupestres, que são magníficas, e preservar o patrimônio natural.
0: E quem vai visitar, é bom saber que tem bastante coisa para ver, hein? Como disse o professor de geografia e guia turístico Wilke Amorim Lopes.
2: Ele tem vários atrativos. Nós temos cânions, nós temos a fauna, nós temos a flora, temos as pinturas rupestres, que temos dois museus para proporcionar o turista, o visitante, a conhecer o Parque Nacional Serra da Capivara. Nós temos também fósseis da megafauna. Há 12 mil anos atrás, nós temos mais da megafauna, preguiça gigante, mastodonte, macrauchenha, iriamas.
0: A história a olhos vistos. Foi o que o professor universitário de Recife, em Pernambuco, Raimundo Nonato Ferreira, teve a oportunidade de mostrar ao filho de 10 anos na Serra da Capivara.
3: Ele mesmo disse que foi uma experiência sem igual, inclusive algumas coisas que ele tinha visto na escola. E agora ele pôde ter a oportunidade de visitar as pinturas rupestres, ver esses rastros deixados há mais de 5, 10, 15, 50 mil anos pelo homem americano. E ele pôde ver não só como foi descrito na sala de aula, mas pôde ver em loco. Então, assim, para ele foi uma experiência única.
0: Ficou curioso? Para conhecer mais sobre a história do parque, que fica no meio da Caatinga, a visita está aberta todos os dias, das 6 da manhã às 6 da tarde. Mas atenção, a entrada no parque só é permitida com guia credenciado do ICMBio. Tudo para proteger a biodiversidade do sertão e o legado das pinturas rupestres. Eu sou a Raquel Mariano e até a próxima viagem.
4: E na próxima sexta-feira, nós vamos celebrar o primeiro Dia Internacional das Cavernas, comemorado oficialmente em 13 de setembro. Até lá!
5: E essas foram as notícias do governo federal.
4: Fique agora com as notícias do Poder Judiciário e do Congresso Nacional. Boa noite, um bom fim de semana.
5: A gente volta na segunda-feira, uma boa noite.
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8: STF homologa planos estaduais contra violações de direitos no sistema prisional.
9: Telegram detalha ações contra desinformação em plano para eleições.
8: FGTS completa 60 anos neste mês.
9: Boa noite, eu sou Leandro Bezerra.
8: E eu sou Walter Lima.
9: STF confirma planos de reestruturação do sistema penitenciário de 14 estados.
8: Os demais estados e o DF tiveram os planos validados, mas com ressalvas. Carolina Chaves.
10: Em 2024, o STF homologou o Plano Pena Justa, que prevê medidas para enfrentar problemas históricos do sistema prisional. A partir dessas diretrizes, estados e Distrito Federal elaboraram planos locais. Agora, o Supremo também definiu como será feito o monitoramento das ações. Os tribunais de justiça terão que padronizar os procedimentos e monitorar o cumprimento das medidas previstas. Os corregedores gerais de justiça deverão acompanhar a execução dos planos com o apoio dos grupos de monitoramento e fiscalização do sistema carcerário.

0: As informações deverão ser encaminhadas ao CNJ pelos comitês locais. Juízes corregedores de presídios e magistrados responsáveis pelas varas de execuções penais também poderão auxiliar na fiscalização.
1: Telegram apresenta plano de conformidade para as eleições.
2: A medida faz parte das ações do TSE para o combate da desinformação. Guilherme Firmino.
3: Segundo o plano, a plataforma poderá remover materiais potencialmente ilegais, restringir ou excluir contas em desacordo com o plano e usar marcadores para alertar os usuários sobre possíveis fraudes ou conteúdos falsificados. A plataforma também pode fazer a moderação de grupos, contas, bots e canais, através de denúncias ou por um sistema de detecção interna. A empresa deixa claro que as medidas abrangem apenas as funcionalidades públicas do serviço. As comunicações privadas permanecem protegidas e não são monitoradas.
1: Lei que criou o FGTS completa 60 anos no domingo, 13 de setembro.
2: O fundo foi criado em 1966. Larissa Batista.
4: Há 60 anos, o FGTS funciona como uma rede de proteção para quem trabalha. O empregador deposita todo mês e, sem descontar do salário, o valor em uma conta vinculada. Esse dinheiro pode ser sacado nas situações previstas em lei, mas é preciso ficar de olho. Cerca de 1,5 milhão de empregadores devem juntos 11 bilhões de reais em FGTS. Por isso, você deve prestar atenção e conferir os depósitos todo mês pelo aplicativo Meu FGTS.
1: Justiça recebe denúncia e ex-deputado TH Joias torna-se réu por corrupção.
2: A denúncia foi apresentada pelo Ministério Público Federal, Vanessa Pereira.
5: A denúncia contra o ex-deputado estadual TH Joias e outras quatro pessoas foi recebida pelo Tribunal Regional Federal da 2ª Região nesta semana. De acordo com o MPF, o esquema envolvia a ocupação de cargos públicos, o vazamento de dados policiais e a facilitação de vantagens ilícitas. Além da condenação pelos crimes imputados, o MPF requereu ao tribunal a manutenção das medidas cautelares pessoais e patrimoniais fixadas pela justiça. O tribunal manteve a prisão preventiva dos acusados, ordenou a transferência do ex-deputado para a penitenciária federal e deu aval ao compartilhamento de provas e uso de bens apreendidos.
1: Medida protetiva não pode impor à vítima de crime sexual o ônus de se afastar do acusado no trabalho.
2: Essa decisão é do ministro Antônio Carlos Ferreira, do STJ, Fátima Uchoa.
6: Inicialmente, a medida protetiva determinava que o acusado mantivesse distância mínima de 100 metros da vítima de crime sexual e não tivesse contato com ela, que trabalha na mesma instituição. Mas, devido à dinâmica profissional, o homem superior e hierárquico comparecia ao local de trabalho da mulher, o que a fazia se afastar das atividades para cumprir a ordem judicial. O ministro Antônio Carlos Ferreira ampliou a medida protetiva de urgência para proibir o investigado de ir ao local de trabalho da vítima. Segundo o ministro, a proteção legal não pode funcionar para obrigar a própria vítima a restringir atividades profissionais para não se encontrar com o investigado.
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1: A você uma boa noite.
2: Um bom fim de semana e até segunda-feira.
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9: Eu sou Humberto Pinheiro e estes são os destaques de hoje do Jornal do Senado, que começa agora. Projeto que autoriza trabalho com reciclagem a presos dos regimes fechado e semiaberto está pronto para votação. Sem aprovação pelo Congresso, 5 medidas provisórias perdem a validade. Congresso participa de campanha Setembro Amarelo de prevenção ao suicídio. Boa noite. Presos dos regimes fechado e semiaberto poderão trabalhar com reciclagem de materiais. É o que prevê um projeto que já foi aprovado pela Comissão de Meio Ambiente e agora está pronto para ser analisado pela Comissão de Constituição e Justiça. A proposta altera duas legislações para viabilizar o trabalho de pessoas presas na coleta e na reciclagem de materiais. Mais detalhes com o repórter César Mendes.
10: O projeto

0: análise na Comissão de Constituição e Justiça, permite a participação de presos em atividades de limpeza urbana e de manejo de resíduos sólidos. Iniciativas que, segundo o autor, senador Sérgio Petecão, do PSD do Acre, vão contribuir para a ressocialização e para o desenvolvimento sustentável. O texto, aprovado pela Comissão de Meio Ambiente em junho, muda duas legislações para que isso seja possível. A Lei de Saneamento Básico, incluindo a possibilidade de que a triagem de resíduos seja realizada pelos condenados, e a Política Nacional de Resíduos Sólidos, para que o desenvolvimento de projetos de reciclagem por presos seja considerado como uma das iniciativas atendidas prioritariamente por linhas de financiamento público. O texto original previa ainda mudanças na Lei de Execução Penal, mas isso foi retirado da proposta sob a justificativa de que já existem normas legais que autorizam o funcionamento de oficinas de reciclagem nos presídios, como explicou o relator designado, senador Confúcio Moura, do MDB de Rondônia.
1: Devemos reconhecer que, pelo atual regulamento jurídico, não há vedação alguma para a implantação de oficinas de reciclagem de resíduos sólidos nas unidades prisionais, já existindo, inclusive, experiência nesse segmento.
0: Se for aprovado na comissão e não houver recurso para votação no plenário, o projeto seguirá para a Câmara dos Deputados.
2: Entre meninas de 15 a 19 anos, o Brasil registrou mais de 289 mil partos em 2023. O dado foi divulgado pelo Ministério da Saúde e alerta para a gravidez na adolescência. Para prevenir a gestação nessa faixa etária, o Senado analisa um projeto de lei que torna obrigatória a veiculação de campanhas educativas sobre a prevenção da gravidez na adolescência e os riscos físicos e mentais relacionados ao aborto. A divulgação deve ocorrer no rádio, na televisão, nas redes sociais, nos cinemas, nas lojas de aplicativos e em jogos eletrônicos voltados para adolescentes. A iniciativa já foi aprovada pela Comissão de Direitos Humanos, onde contou com parecer favorável da senadora Damares Alves, do Republicanos do Distrito Federal. Ela pontuou a importância de incluir também o público masculino nas ações de conscientização sobre a gravidez entre os adolescentes. Atualmente, a proposta aguarda a análise da Comissão de Assuntos Sociais.
3: Estudos apontam que campanhas que incluem os meninos e as meninas são mais eficazes, pois promovem uma cultura de responsabilidade compartilhada, empatia e respeito mútuo.
2: Sem aprovação pelo Congresso, cinco medidas provisórias acabaram perdendo a validade. Entre elas está a que trata do novo Desenrola Brasil, programa do governo federal voltado à renegociação de dívidas de pessoas físicas. Repórter Pedro Pincer.
4: Entre elas está a MP do novo Desenrola Brasil, programa do governo federal voltado à renegociação de dívidas de pessoas físicas. Os devedores que participassem do programa teriam o CPF bloqueado em plataforma formas de apostas de cota fixa no prazo de 12 meses após a assinatura do contrato de renegociação. Para o senador Paulo Paim, do PT do Rio Grande do Sul, essa exigência era acertada.
5: Quem já está endividado não pode ser empurrado para um ciclo ainda mais grave de perdas, especialmente em um ambiente como o das apostas online.
4: Também perderam validade quatro medidas provisórias editadas pelo governo para reduzir os impactos econômicos dos conflitos no Oriente Médio. Uma delas destinava 14 bilhões e meio de reais para financiar a compra de veículos como caminhões, ônibus e micro-ônibus.
2: A fachada do Congresso Nacional está com uma iluminação especial até domingo, em apoio ao Setembro Amarelo, campanha de prevenção ao suicídio. A ação acontece na semana em que o assunto foi debatido no Senado. Reportagem de Yasmin Rodrigues.
6: A iluminação especial amarela do Congresso reforça a campanha Setembro Amarelo, que busca reduzir o estigma e estimular a procura por ajuda. Um dos requerentes foi a senadora Damares Alves, do Republicanos do Distrito Federal, que nesta quinta-feira, 10 de setembro, data nacional de prevenção do suicídio, presidiu uma audiência pública sobre o assunto na Comissão de Direitos Humanos.
7: O Congresso Nacional está fazendo sua parte. Nós estamos aprovando leis todos os dias sobre o tema. Será que são só leis que nós vamos ter que construir ou nós vamos ter que fazer entregas de políticas públicas efetivas? Mas esse é um tema que não depende só do poder público.
6: Para quem precisa de apoio,

0: O Centro de Valorização da Vida oferece atendimento gratuito e sigiloso pelo telefone 188, 24 horas por dia.
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2: Meu nome é Marta Garski, eu moro em Brasília e eu gostaria de saber por que nessas eleições serão escolhidos dois senadores.
1: Quem responde é o consultor legislativo Gilberto Guerzoni.
3: Marta, a nossa Constituição prevê que o Senado é renovado de forma alternada de um terço e dois terços. Então, a cada 4 anos, a gente elege senadores, alternadamente um senador e 2 senadores, uma vez que cada estado e o Distrito Federal tem 3 senadores. Então, neste ano, nós vamos escolher 2 senadores porque há renovação de 2/3 da Casa.
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4: E neste ano, fique atento. A votação é de 2 senadores e serão 2 votos para candidatos diferentes. Ou seja, é preciso escolher um candidato ou candidata, confirmar o voto e depois registrar o segundo voto para outro candidato. Se o eleitor digitar o mesmo número 2 vezes, o primeiro voto será considerado válido, mas o segundo será anulado. E tem outro detalhe importante. Na eleição para senador, não é possível votar apenas no número do partido. O voto precisa ser dado a um candidato. Se o eleitor digitar somente o número da legenda, o voto será considerado nulo. Para não esquecer os números, o eleitor pode levá-los anotados em um papel no dia da eleição. O primeiro turno será no dia 4 de outubro. E para ajudar o eleitor a se informar, o Senado Federal preparou uma página especial com informações sobre as eleições. O conteúdo está disponível em senado.leg.br/eleições. Com edição de Paula Groba e trabalhos técnicos de Eliseu Caires, o Jornal do Senado fica por aqui. Acompanhe agora as notícias do Tribunal de Contas da União e da Câmara dos Deputados. Boa noite e um bom fim de semana.
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6: No dia 17 de setembro, o Tribunal de Contas da União realiza workshops sobre golpes digitais que usam nome de órgãos públicos para enganar cidadãos. O encontro vai apresentar formas de prevenir e identificar fraudes, além de técnicas para retirar páginas e conteúdos falsos da internet. Os principais golpes em instituições públicas envolvem programas sociais falsos, fraudes em benefícios, cobranças indevidas e páginas falsas do gov.br. Os criminosos também usam e-mails, SMS e WhatsApp para enganar as vítimas. O workshop é voltado a profissionais e gestores da área de segurança da informação, tecnologia e comunicação, mas aberto a toda a população. A transmissão será pelo canal do TCU no YouTube às 15h. Saiba mais em tcu.gov.br.
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8: Deputados aprovam projetos para estruturar e incentivar o futebol feminino.
9: Câmara dá preferência a candidato afastado do convívio familiar no ProUni.
8: Povos tradicionais deverão autorizar empreendimentos em seus territórios.
9: Boa noite. Avança na Câmara projeto que prevê autorização dos povos tradicionais à realização de obras e empreendimentos em seus territórios. A repórter Silvia Munhato traz mais informações sobre a proposta.
10: A Comissão de Amazônia dos Povos Originários e Tradicionais da Câmara dos Deputados aprovou o projeto que exige consulta prévia e autorização de povos indígenas, quilombolas e outras comunidades tradicionais antes do licenciamento de obras e empreendimentos que possam afetá-los. Pela proposta, os povos e comunidades tradicionais terão acesso prévio às informações sobre o empreendimento e seus possíveis impactos, com prazo adequado para análise e manifestação. O texto prevê ainda que as regras da consulta sejam definidas em conjunto com os grupos potencialmente afetados, respeitando suas tradições, idiomas e formas próprias de organização.

0: social. Em caso de divergência entre os moradores impactados e o empreendedor, prevalecerá a decisão da população afetada. A relatora foi a deputada Célia Chacriabá, do PSOL de Minas Gerais.
1: Nós estamos protegendo com esse projeto o direito mais sagrado, também o território e também a prevenção da saúde. A instalação desses aterros contamina os lençóis freáticos, provoca a insegurança alimentar, nutricional e também o adoecimento da população, provocando um verdadeiro ecocídio. Nenhum empreendimento desse porte pode passar por cima da identidade e do bem viver de nossos povos.
0: A versão original do texto apenas proibia a instalação de aterros sanitários em territórios de povos e comunidades tradicionais. A relatora, no entanto, ampliou o alcance da medida para abranger qualquer empreendimento capaz de provocar impactos diversos sobre essas populações. A relatora afirmou que a legislação já garante a participação desses povos, mas essas consultas nem sempre são respeitadas. Por causa da alteração do texto, o deputado Capitão Alden, do PL da Bahia, requereu que o projeto também seja analisado pela Comissão de Desenvolvimento Econômico. Segundo ele, as mudanças afetam a segurança jurídica dos processos de licenciamento. A proposta que condiciona a realização de empreendimentos em terras indígenas à concordância desses povos ainda deve ser analisada pelas comissões de desenvolvimento urbano e de Constituição e Justiça. Da Rádio Câmara de Brasília, Silvio Minhato.
2: Direitos Humanos. Raimon, do PT do Rio de Janeiro, defende a aprovação de projeto que cria uma política nacional para a população em situação de rua. Relator da proposta, ele afirma que um dos objetivos é combater a aporofobia, definida como medo, rejeição ou distanciamento em relação às pessoas pobres.
3: Aporofobia é um termo que poucas pessoas talvez tenham familiaridade com ele, mas é pavor aos pobres, isso é temor aos pobres, medo dos pobres, quer dizer, distanciamento dos pobres. E nós sabemos que há muitas pessoas empobrecidas no nosso país, a população em situação de rua, na última contagem que temos, ela chega a quase 350 mil pessoas no Brasil, e são homens e mulheres, nossos irmãos e irmãs, que merecem ser respeitados e que têm direito aos direitos que qualquer cidadão brasileiro tem.
4: Raimon pondera que a iniciativa busca não apenas assegurar direitos básicos, mas também promover uma mudança cultural que supere a aporofobia. O parlamentar reitera que quer garantir a dignidade da pessoa humana em todo o território nacional.
2: Segurança Pública. Guilherme Derrite, do PP de São Paulo, defende a criação de regras para investigar crimes digitais e ampliar a cooperação entre órgãos públicos e plataformas. A ideia é compartilhar dados em casos de situação de emergência, como abuso sexual de crianças e adolescentes e maus tratos contra animais.
4: Guilherme Derrite também quer reforçar o combate aos crimes digitais com estruturas especializadas dentro das secretarias estaduais de segurança pública. O projeto do deputado estabelece regras de transparência para as plataformas e atualiza a legislação sobre a exploração sexual infantil na internet.
2: Sóstenes Cavalcante, do PL do Rio de Janeiro, apresentou o projeto que proíbe a venda de réplicas da carteira de identificação da pessoa com transtorno do espectro autista e de documentos semelhantes. Ele explica que o objetivo é evitar a fraude do documento de forma gratuita.
4: Sóstenes Cavalcante afirma que essa comercialização pode levar famílias a comprar documentos sem validade oficial, além de abrir espaço para o uso indevido de benefícios. O projeto do parlamentar prevê multa de R$1.000 a R$10.000, com valor dobrado em caso de reincidência.
2: Projeto de Luísa Erundina, do PSOL de São Paulo, determina que o crime de feminicídio nunca seja considerado crime militar. A deputada entende que esses casos devem ser julgados pela justiça comum, mesmo que o crime ocorra em quartéis ou envolva integrantes das Forças Armadas.
4: Luísa Erundina argumenta que o feminicídio é motivado pelo ódio e pela violência de gênero e não tem relação com a disciplina militar. Para ela, a medida garante que os acusados sejam julgados pelo tribunal do júri para evitar decisões corporativistas.
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0: Novas leis viabilizaram a Copa Feminina de 2027 e propostas aprovadas reforçam o protagonismo das mulheres no futebol. A reportagem é de José Carlos Oliveira.
1: A realização da Copa Feminina de Futebol e o fortalecimento do protagonismo das mulheres no esporte passam pelo Congresso Nacional. Deputados e senadores já aprovaram leis que viabilizam a competição prevista para 2027 e analisam várias propostas de incentivo permanente às jogadoras desde as divisões de base. Uma das leis, já em vigor, permite que as 8 cidades-sedes da Copa deem isenção de ISS, Imposto sobre Serviços, para empresas envolvidas na organização do evento. Outra lei regulamenta direitos e deveres da União e da FIFA durante a Copa. A relatora do texto na Câmara, a deputada Gleisi Hoffmann, do PT do Paraná, destacou os reflexos positivos da competição para o Brasil.
2: Ao investir em um grande evento, cria empregos, estimula a economia do turismo e melhora a infraestrutura com o legado de obras. Contribuirá para o alcance de objetivos como viabilizar a entrega de infraestrutura esportiva e para esportiva e a fomentar a prática do futebol feminino em todas as regiões do Brasil.
1: A chamada Lei Geral da Copa Feminina traz regras sobre comércio nas áreas dos eventos, publicidade, exploração de marcas e imagens, concessão de vistos para trabalhadores estrangeiros, venda de ingressos, segurança pública e funcionamento de serviços durante a competição. A aprovação não foi unânime. O deputado Kim Kataguiri, do Missão de São Paulo, lembrou a Copa Masculina de 2014 para criticar o fato de o Brasil sediar outro evento da FIFA.
3: O discurso de que a Copa deixa infraestrutura, deixa legado é falacioso, a gente já escutou essa balela, não deixou nada, a FIFA vem, saqueia o país e depois vai embora.
1: O Brasil participou de todas as 9 edições anteriores da Copa Feminina e tem a maior artilheira da competição, a Alagoana Marta, com 17 gols em 22 jogos de 6 Copas. A Copa Feminina de 2027 será a primeira na América do Sul. Vai reunir 32 seleções entre 24 de junho e 25 de julho do ano que vem, com jogos em Belo Horizonte, Brasília, Fortaleza, Porto Alegre, Recife, Rio de Janeiro, Salvador e São Paulo. A Câmara ainda analisa vários outros projetos de lei para incentivar o futebol feminino. Os textos tratam de incentivos financeiros e superação da discriminação de gênero, entre outros temas. O deputado Marcos Braz, do PSDB do Rio de Janeiro, tem proposta com foco nas categorias de base.
4: Obriga que escolinhas de projetos de futebol financiados com dinheiro público federal ofereçam turmas femininas. Não dá mais para o Estado financiar projeto esportivo que só enxerga o menino. Se tem verba pública, tem que ter vaga para a menina também. Assim que a gente forma a próxima Marta.
1: A ex-deputada Carla Aires, do PT de Santa Catarina, atualmente vereadora em Florianópolis, é autora de projeto de lei que cria o marco legal do futebol feminino. Da Rádio Câmara de Brasília, José Carlos Oliveira.
5: Homenagem.
6: A Câmara realizou sessão solene para a entrega da Medalha do Mérito Evangélico Daniel Berg e Gunnar Wingren, por iniciativa de Raimundo Santos, do PSD do Pará. Ele lembra que 12 pessoas foram homenageadas com a medalha.
7: Então, o reconhecimento que a Câmara dá com essa medalha precisa reconhecer aquelas pessoas ou instituições que tiveram serviço de cunho evangelístico, mas com seus reflexos notadamente percebidos em favor da sociedade, levando não só o evangelho, mas levando a cidadania, a inclusão social, o apoio às pessoas desassistidas, onde o Estado às vezes não consegue chegar. É importante saber que essas igrejas não chegam sozinhas ali. Há líderes, há pastores, há pastoras, pessoas ou instituições que prestaram grandes serviços de evangelização, mas que os reflexos alcançaram centenas, milhões de pessoas.
0: A sessão solene para a outorga da Medalha do Mérito Evangélico Daniel Berg e Gunnar Wingren aconteceu em junho. Segundo Raimundo Santos, a escolha do mês é uma homenagem ao aniversário da Assembleia de Deus, fundada em 18 de junho de 1911, na cidade de Belém, no Pará.
5: Saúde.
6: A Câmara aprovou o projeto que obriga o acompanhamento

0: Acompanhamento em tempo real dos estoques de medicamentos do SUS. A reportagem é de Marcelo Larcher.
1: A Câmara dos Deputados aprovou o projeto que cria um sistema para acompanhar em tempo real o consumo, o abastecimento e o estoque de remédios e produtos do Sistema Único de Saúde, o SUS. O projeto, já aprovado pelo Senado, determina que o governo federal, estados e municípios devem manter em conjunto dados atualizados sobre a quantidade de produtos e medicamentos em estoque. Isso vai permitir um acompanhamento constante dos níveis de produtos à disposição, inclusive das farmácias populares. A administração do sistema será compartilhada entre os gestores federais, estaduais e municipais do SUS. A justificativa para o projeto foi um relatório do Tribunal de Contas da União que apontou falha do Ministério da Saúde no acompanhamento dos estoques de medicamentos usados durante a pandemia de Covid-19. A proposta foi aprovada de maneira simbólica pelo plenário da Câmara. Antes disso, o relator na Comissão de Seguridade Social e Família, deputado Luiz Lima, do Novo do Rio de Janeiro, disse que a criação de um sistema que possibilite a consulta aos estoques públicos de medicamentos e produtos para a saúde contribui para a eficácia e transparência da gestão. Mauro Junqueira, secretário executivo do Conselho Nacional de Secretarias Municipais de Saúde, o CONASENS, disse apoiar o controle de estoque, mas apontou problemas que precisam ser sanados para que haja um acompanhamento em tempo real. Ele explicou que o que foi acertado após o relatório do TCU foi a atualização diária dos dados na Base Nacional de Assistência Farmacêutica, o sistema atual, de modo que se saiba o nível de estoque relativo ao dia anterior. Para Mauro Junqueira, nem todos os municípios conseguem hoje fazer esse controle em tempo real.
2: Tem muitos municípios com dificuldade de conectividade, de infraestrutura. Além disso, o SUS gera diariamente um volume muito grande de dados que precisam ser armazenados, processados e integrados. CONASEMES, como a voz dos municípios no SUS, é totalmente favorável à transformação digital no SUS, mas para chegar ao controle em tempo real em todo o país, é preciso superar desafios importantes de conectividade, de infraestrutura e do subfinanciamento do Sistema Único de Saúde.
1: O projeto que cria um sistema para acompanhar em tempo real o consumo, o abastecimento e o estoque de remédios e produtos para a saúde no SUS será enviado para a sanção presidencial e já pode virar lei. Da Rádio Câmara de Brasília, com informações de Antônio Vital, Marcelo Larcher.
3: Paulo Soares, do Podemos de São Paulo, trabalha em projeto para atualizar a tabela do SUS e melhorar o financiamento de santas casas e hospitais filantrópicos. O deputado afirma que a defasagem nos valores pagos por procedimentos médico-hospitalares compromete o funcionamento dessas unidades.
4: São santas casas vivendo no sufoco, são hospitais filantrópicos à beira da falência, são irmandades tentando entregar a chave para a promotoria para ver o que se faz com aquilo, porque não há uma sustentabilidade financeira daquilo tudo. Como é que se sustenta hoje uma santa casa, um hospital filantrópico, sendo que alguns dos procedimentos prestados ali dentro estão com a tabela defasada perante o SUS há 20, 23 anos?
0: Paulo Soares defende revisões periódicas da tabela para que os hospitais não dependam de negociações políticas pontuais. Ele também aponta que a medida pode ajudar a descentralizar atendimentos, reduzindo deslocamentos de pacientes de cidades menores para polos regionais.
3: Economia. A Câmara aprovou o projeto que estabelece diretrizes para fortalecer a indústria brasileira com estímulos à inovação e à geração de empregos. Márcio Biolchi, do MDB do Rio Grande do Sul, apoia o texto que também busca reduzir a dependência de produtos e tecnologias estrangeiras.
0: Márcio Biolchi ressalta que, entre as medidas previstas, estão incentivos à produção nacional por meio de bens e serviços desenvolvidos no país. A proposta ainda reforça mecanismos de defesa da indústria brasileira diante de práticas comerciais consideradas prejudiciais no mercado internacional.
3: Delegado Caveira, do PL do Pará, apresentou o projeto para proteger consumidores que utilizam poços, cisternas ou outras fontes regulares de abastecimento de água. A proposta visa impedir que concessionárias obriguem esses usuários a desativar a fonte alternativa por existir rede pública disponível.
0: O texto de delegado Caveira também proíbe a cobrança de tarifa quando o serviço não é utilizado. De acordo com a proposta, nos imóveis abastecidos por fontes alternativas, a cobrança pelo esgoto deverá considerar o volume efetivamente medido ou outro método técnico de cálculo.
3: Transportes. Projeto de Fernando Monteiro, do PSD de Pernambuco, pune concessionárias de aeroportos por atrasos e falhas em serviços. A proposta autoriza a Agência Nacional de Aviação Civil, a ANAC, a aplicar sanções a concessionárias que descumprirem indicadores de qualidade em etapas como desembarque e restituição de bagagens.
0: Pelo texto de Fernando Monteiro, as penalidades variam de advertências e multas

0: até a caducidade da concessão em casos graves. Para o congressista, a medida protege o passageiro e garante a eficiência no atendimento pós-pouso.
1: Educação. A Câmara aprovou a preferência no ProUni para candidatos afastados do convívio familiar. Conheça as medidas propostas com a repórter Paula Bittar.
2: A Comissão de Constituição e Justiça da Câmara aprovou uma proposta que dá prioridade em caso de empate na fase de pré-seleção do programa Universidade para Todos, o ProUni, a estudantes com histórico de afastamento do convívio familiar. O afastamento deverá ter sido motivado por negligência, discriminação, exploração, violência, crueldade ou opressão. O relator, deputado Roberto Duarte, do Republicanos do Acre, ressaltou que a proposta está alinhada a preceitos constitucionais, como o princípio da dignidade humana, o direito à educação como dever do Estado e o princípio da igualdade.
3: Esses jovens enfrentaram barreiras imensas até aqui. Garantir o acesso ao ensino superior é dar a eles a oportunidade de reconstruir suas histórias com dignidade e conquistar a independência financeira. A educação transforma vidas e quando formamos profissionais que superaram tantas adversidades, fortalecemos toda a nossa sociedade.
2: A proposta que dá prioridade em caso de empate na fase de pré-seleção do programa Universidade para Todos, o ProUni, a estudantes com histórico de afastamento do convívio familiar vem do Senado, onde já foi aprovada. Portanto, já pode seguir para a sanção presidencial, a menos que haja recurso para votação pelo plenário da Câmara. Da Rádio Câmara, de Brasília, Paula Bittar.
0: Felipe Francischini, do Podemos do Paraná, pede que a Câmara, com o apoio do Tribunal de Contas da União, fiscalize a aplicação de recursos da merenda escolar em Grajaú, no Maranhão. A ideia é apurar possíveis irregularidades em uma licitação de mais de 12 milhões de reais.
1: Para Felipe Francischini, há indícios de entrega de alimentos antes da conclusão da licitação e um aumento de mais de 500% no valor do contrato em relação ao ano anterior. Ele defende ainda a identificação dos responsáveis e eventual ressarcimento ao erário, caso as irregularidades sejam confirmadas.
0: A Câmara analisa projeto que altera a Lei de Diretrizes e Bases da Educação para garantir aos pais ou responsáveis o direito prioritário de orientar a formação moral e ética dos filhos. Márcio Onaiser, do Solidariedade do Maranhão, explica que o objetivo é exigir que as escolas deem transparência sobre temas sensíveis.
1: O texto de Márcio Onaiser proíbe que escolas imponham conteúdos que contrariem as convicções familiares ou façam direcionamento ideológico. De acordo com o autor, a medida não cria censura, mas reforça a parceria e o diálogo entre a família e a escola.
0: Termina agora o Jornal Câmara dos Deputados, produzido pela Rádio Câmara, com trabalhos técnicos de Everson Urani e a apresentação de José Carlos Andrade e Luciana Vieira. Uma boa noite para você.
1: Uma ótima noite. A Voz do Brasil está de volta na segunda-feira. Excelente fim de semana.
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1: A Agência Nacional do Petróleo, Gás Natural e Biocombustíveis, ANP, aprovou em setembro um estudo que propõe mudança na composição do etanol hidratado combustível para dificultar seu uso irregular na fabricação clandestina de bebidas. Existem duas iniciativas, uma de caráter provisório, já em 2027, e outra que seria definitiva, que precisa de mais avaliações. Elas surgiram após os casos de mortes causadas por bebidas alcoólicas adulteradas em 2025. A solução considerada definitiva, apontada no estudo, é a adição obrigatória de benzoato de denatônio ao combustível. A substância tem sabor extremamente amargo e, segundo a avaliação da agência, poderia ser percebida por consumidores caso o etanol fosse usado na adulteração de bebidas. A adoção da medida, no entanto, ainda depende de testes e viabilidade. Enquanto isso, a ANP propõe uma medida provisória, a adição obrigatória de corante verde ao etanol hidratado.

0: do combustível nas usinas. Para colocar essa regra em vigor, a agência terá de revisar a legislação e o processo começa imediatamente. 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
1: Chegou a segunda parte do nosso programa Décadas de 2010 para você. Uma boa noite, uma boa sexta-feira.

0: com apenas um clique você vai ouvir e vai curtir onde você estiver. E a década de 2010, que já se vão 15 anos, passou rápido, né, minha gente? Pra quem tinha 15 naquela época, já tá com 30. Pra quem tinha 20, já tá com 35 e por aí vai. O tempo vai passando, o tempo vai voando. E aqui na Cultura Sua FM, pra você, música boa, a gente vai tocando nessa segunda parte do Décadas que está no ar. O programa que sempre tem primeiro e segundo tempo. 8 horas da noite, a primeira parte, às 10 horas da noite, a segunda parte do Décadas, porque merece. Porque é música boa. É pra você viajar, é pra você recordar. E com certeza também se emocionar na programação da 97.5. No embalo da sua sexta-feira, no embalo da sua noite, é o Décadas, segunda parte que está no ar.
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certeza, muitas emoções faz você sentir, não é mesmo? Boa noite, São Mateus do Sul, boa noite toda a região. Boa noite pra você que tá em casa, boa noite pra você que tá dando um rolê pela cidade e levando a cultura sua FM de carona. Os caminhoneiros que já pararam, estão descansando pra logo mais sair pra levar o Brasil mais uma vez nas costas, não é mesmo? Os amigos caminhoneiros que estão ligados, sintonizados, conectados aqui na nossa programação. E pra você que tá curtindo, tá em casa, tá na sua cama, com o rádio ligado e viajando, recordando no programa Décadas de Sexta-feira, porque hoje é noite de curtir o melhor da década de

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ouvindo músicas que você nem lembrava mais e principalmente aqui no seu programa Décadas, porque cada noite é uma década diferente na Cultura Sul FM e hoje você está curtindo, está ouvindo e muitas emoções sentindo na década de 2010.

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0: volta na sequência com a reprise do Sofrência e as histórias de sexta-feira, que são as histórias de terror no seu rádio. Uma boa noite, um bom início de final de semana e que você continue tendo uma noite incrível. E fique ligado sempre aqui na Cultura Sul FM. Décadas volta na segunda-feira com o melhor dos anos 60 e 70. Até mais, até já!
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A probabilidade de que o fenômeno El Niño durante a primavera e o verão de 2026-2027 no hemisfério sul seja muito mais forte passou de 90%. É o que aponta a nova projeção do Centro de Previsão Climática da Administração Nacional Oceânica e Atmosférica, divulgada na quinta-feira, dia 10. A projeção aponta ainda que a probabilidade de 75% de El Niño ser o mais forte registrado desde 1950. O monitoramento traz uma sequência de medições que apontam o final do La Niña em abril e a possibilidade do El Niño entre maio e julho, chegando a 61%. Em maio, as condições observadas mostravam que a probabilidade do El Niño havia subido para 80%.

0: 2%. Em junho, o El Niño já era a condição observada, ainda em estágio inicial de desenvolvimento. As projeções já indicavam um rápido fortalecimento do fenômeno em direção ao final de 2026 e ao verão 2026-2027 no Hemisfério Sul. Em agosto, o El Niño se intensificou ainda mais, com as anomalias da temperatura da superfície do mar excedendo 3 graus no Pacífico Equatorial Leste. 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
1: Boa tarde pra você, boa noite também pra quem ouve a reprise, porque o Sofrência tá começando, tá no ar. E na sexta-feira o Sofrência é diferente, né, Selma?
2: Sexta-feira, as histórias de assombração, histórias de panela de dinheiro.
1: Histórias que o povo conta. E você que tá ouvindo a Cultura Sua FM, se você tem a sua história, se mande sua mensagem pra cá, participa com a gente. 8804-2851. Você de São Mateus, da região. São mais de 50 cidades que ouvem a programação na Cultura Sua FM. Eu tenho certeza que você tem muita história pra contar, né, Selma?
2: Sim, manda pra cá. História de visagem, todo mundo gosta.
1: Todo mundo
2: para pra ouvir. Então, se você tem uma história legal, manda aqui no 98804-2851.
1: Boa tarde, São Mateus e região, as mais de 40 cidades que ouvem a Cultura Sua FM.
3: Brasil!
1: Você que tá aí, tem história pra contar, que seu avô contou, sua avó contou, história de panela de dinheiro do interior, principalmente. Nós sabemos que tem muita história, então você pode mandar a sua mensagem aqui pra Cultura Sua FM e participar com a gente no 8804-2851. Se você viveu uma experiência sobrenatural, você acredita no sobrenatural, você que está ouvindo? São muitas histórias, hein, Selma?
2: Sim, e tantas histórias legais, legais assim, entre aspas, né? Dá medo, claro, mas histórias interessantes que mandam aqui pra gente.
1: Histórias interessantes que mandam pra gente, que mandam no Sofrência. Se você tem a sua história, mandar um abraço aqui já pra quem tá ouvindo, que é a Ana Cláudia. Ana Cláudia, pro esposo Simar, tá trabalhando, estão ouvindo no Cochilão dos Vitorianos, muito obrigado. Nosso ouvinte sempre participando. Manda mensagem, participa você também.
4: Pode ser mentira, pode ser verdade, pode ser apenas fruto da sua imaginação, mas são as histórias que eu sofri.
1: Gente, vou contar para vocês essa história que aconteceu comigo. Trabalhei em um lugar aqui em São Mateus do Sul, um lugar muito conhecido. Um mercado muito conhecido aqui na cidade de São Mateus do Sul, essa pessoa disse que trabalhou.
5: Sai, Azar!
1: É, gente, tem muitos lugares aqui.
5: Sai, Azar!
1: Que são conhecidos aqui na cidade.
5: Hoje eu vou ter que dormir abraçado com você, Selma.
1: Essa pessoa conta pra gente que ela estava fazendo um trabalho pelos corredores desse mercado, quando de repente ela simplesmente viu um menino correndo no meio do corredor dessa empresa. Simplesmente ela viu um menino correndo pelo corredor dessa empresa onde ela trabalha. Bom, até aí tudo poderia

0: Isso é normal. É, geralmente quando você está em mercado ou algum estabelecimento, você vê vários tipos de pessoas andando por ali.
1: É verdade, sim.
0: Até então, nada de anormal nessa história. Essa criança, esses meninos estava pulando, estava brincando. Eu só percebi uma coisa. Aquele lugar que eu estava ali era proibido a entrada de pessoas estranhas e principalmente naquele setor ali onde eu estava organizando algumas coisas, era extremamente proibido a entrada de crianças. E quando eu fui chamar a atenção deste rapaz, dessa criança, para ela sair dali e voltar com os pais que provavelmente estavam no supermercado, ela foi andando por um corredor mais estreito e simplesmente desapareceu.
2: Agora azedou o lagarto.
0: Imagina você que está ouvindo a Cultura Sua FM. Ele estava com um shorts preto e uma camisa quadriculada e de chinelo. Eu jamais vou esquecer essa cena que aconteceu comigo dentro deste mercado super conhecido na nossa cidade. E eu estava trabalhando e organizando algumas coisas neste dia, Selma. Imagina você encontrar simplesmente essa criança, né? Com shorts preto, camisa quadriculada, chinelo, e de repente a criança desaparecer ali na sua frente.
1: Sim, gente.
0: Imagina só.
1: Tá mesmo.
0: Alô, Jefferson Gaduski, um abraço pra você, tá ouvindo a gente, aonde você anda, meu amigo? Obrigado pela audiência, pela carona. Se você tem história de panela de dinheiro, se você tem história de assombração, conta pra gente, mande a sua mensagem.
2: Meu Deus, que medo que apareça uma alma pelada.
0: Porque são muitas histórias que o povo manda, muitas histórias que o povo conta, e nós estamos esperando aqui a sua história no programa Sofrência. Manda a sua mensagem pra Cultura Sua FM agora mesmo, nesta sexta-feira, no Sofrência. Diferente, seu minha. 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
0: Pode falar.
1: Porque agora até esqueci.
0: Qualquer dia, sexta-feira.
1: Eu ia falar isso.
0: Eu vou deixar essa música tocar na reprise, porque essa música aqui, eu acredito que ela foi inspirada na música Evento Cancelado, do Bruno Marrone, do Henrique Juliano. Aí Bruno Marrone fez essa música, Evento do Ano.
1: Para quem está sofrendo neste momento.
0: Preste atenção, você que deixou a sua noiva, hein? Você que estava noiva e deixou ela. Presta atenção nessa letra.

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0: Daniel conta, gente, ele contou a história dele, que ele viu o pinguim gigante. Isso, eu pra vi. Mim, é uma história sobrenatural.
1: Né? É uma história sobrenatural que aconteceu.
0: Se você já viu alguma coisa, conta pra gente.
1: Mas se você quer participar do churrasco de sofrência, manda mensagem agora e fala, ó, meu nome é tal, meu nome completo é tal, e eu quero participar do churrascão de sofrência, lembrando que vai ser sem acompanhante, meu povo.
0: É.
1: Sem acompanhante.
0: Vai dar pra você vir acompanhado, não. Viu?
1: Somente você poderá vir participar aqui do nosso churrasco do Sofrência na Cultura Sua FM, a rádio que está sempre junto com você.
0: Qualquer dia, sexta-feira, qualquer hora, é meia-noite. Eu ia falar isso antes do intervalo, o Cleverson me cortou.
1: Então fala novamente.
0: Qualquer dia, sexta-feira, qualquer hora, é meia-noite.
1: Alô, meu amigo Natanael, um abraço pra você, tudo de bom, Natanael? Pra mãe dele, a Silvana também. Alô, Silvana, alô, Natanael.
0: Um abraço pra vocês.
1: Vou contar para vocês uma história. Essa história aconteceu comigo. Eu não conhecia o tal do Boitatá e acabei vendo uma imagem. Lembrei de uma coisa que aconteceu comigo quando eu era criança. Eu era pequeno e estava numa chácara, na chácara do meu pai. Fui descer para brincar no lago e no meio do caminho saiu uma cobra do chão, bem laranjada. Pensa numa cobra bem laranjada. Eu nunca vi uma cobra laranjada. Você viu uma cobra laranjada?
0: Eu nunca vi pessoalmente, mas sei que tem.
1: Uma laranja muito forte, era larga e curta. Porém, não tenho certeza se ela saiu toda da terra, pois eu comecei a correr. Lembro que corri desesperado sem olhar para trás. Afinal, ela saiu muito perto, mas um passo ela sairia embaixo do meu pé. Pensei, será que o pessoal não via uma cobra qualquer e achava que era fogo por ela ser muito colorida? E o desespero aumentava o tamanho dela? Pois é, eu achei que a senhora que você mandar, que você viu o boitatá. Você acha...
0: Pois é.
1: Quem que cobra tem a ver com o boitatá?
0: Eu achei que era o boitatá.
1: A cobra tava voando, por acaso?
0: Porque o boitatá é uma cobra de fogo, não é?
1: Não, o boitatá é uma bola de fogo.
0: Ah, não é uma cobra de fogo.
1: O boitatá é uma bola de fogo.
0: Ah, e o que é uma cobra de fogo?
1: Não sei.
0: Tem alguma coisa que é uma cobra?
1: Não, nunca ouvi falar de cobra de fogo.
0: Tem, gente. Alguém já viu uma cobra de fogo?
1: Cobra de fogo não existe.
0: Não?
1: Agora veja essa pessoa, gente. Ela viu uma. Eu não conheço cobra laranjada. Você já viu uma cobra laranjada?
0: Não sei. Eu vou colocar no Google depois, pedir umas imagens de cobra laranjada.
1: Pois é.
0: Mas a coral não é laranjada?
1: Não, a coral é vermelha.
0: É vermelha? Coral, né?
1: Coral, né?
0: Mas eu acho que tem cobra laranjada.
1: Acho que a cobra laranjada, eu não lembro de ver. Procurei ver se tem, mas eu não sei.
2: Ê, Cleverson! Esse negócio, Vitor. Você deve morder a cobra, pelo jeito. Deus o livre! Ah, nem sabe, tá vendo? Vamos levar carvão pra Lapa e contender. O cara que dá mais lucro. O hominho morre depois de cobra. Tá bobo? Parece São Mateus do Sul.
1: Abraço pra você, meu amigo. Obrigado pela agência, pela cinturinha, tudo de bom. A cobra laranjada,
0: olha,
1: a Selma
0: tem,
1: tá procurando.
0: Tem cobra laranjada.
1: Ah, existe, eu nunca tinha visto. Então existe.
0: É a mussurana.
1: Como que é o nome da cobra?
0: Mussurana.
1: Que tal essa cobra?
0: Cobra mussurana.
1: Na peleia. Abraço, meu amigo. Qual cidade que você tá, ô Jefferson? Abraço pra você, meu amigo. Obrigado pela audiência, pela sintonia, pela carona sempre. Enfim, todas as pessoas que estão ouvindo, acompanhando aqui a programação da Cultura Sua FM. Essa tarde de sexta-feira, se você tem sua história. Pois é, então o cara, é a primeira vez que vejo alguém confundir uma cobra com boitatá. Eu não tinha visto história parecida.
0: Ah, eu também não, gente. Eu acho que você... Antes de
1: eu acho que você andou fumando alguma coisa. Mande sua história de terror.
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4: Não tem jeito, meu compadre. Vambora. Ela vacilou comigo, nós estamos aí, né? Tudo certo.

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1: Sexta-feira na Cultura Sua FM é diferente, Selma. Um abraço pro Cleiton da cidade de Mafra. O que que ele falou lá?
2: Acho que Boitatá é uma cobra de fogo mesmo. Ele falou isso?
1: Será?
2: Eu não sei, eu tenho uma impressão também, não lembro exatamente, mas tem alguma coisa, uma cobra de fogo. Eu acho que é o Boitatá.
1: Boitatá não é como Boitatá, é uma bola de fogo, não?
2: O que é Boitatá? Vamos ver, o que é Boitatá? Dizer vaca tatá, né? Mas enfim, é um boi.
1: Nossa senhora, de onde que você tirou isso? Meu Deus
2: do céu. É que tatá é nome de mulher, né?
1: Meu Deus do céu.
2: Não é? Tem a Tata Werneck? Vamos ver. O que é boi tatá? O que é boi tatá?
1: Veja aí o que é.
2: Boi tatá.
1: É.
2: Porcaria. Boi tatá é uma das figuras. Ai, meu Deus.
1: Que é?
2: Que droga. É uma das figuras mais antigas e famosas do folclore brasileiro, descrito tradicionalmente como uma grande serpente de fogo, com olhos brilhantes e luminescentes.

0: e dos campos, protegendo a fauna e a flora contra a destruição humana. Sua principal missão é perseguir e punir aqueles que provocam queimadas criminosas ou destroem a natureza de forma intencional. Então ela é do bem?
1: Sei lá, não sei.
0: É uma serpente.
1: Mas já tentou queimar pessoas.
2: Na sexta-feira, Cleber, estava mais bêbado que tudo nós junto. O Braga velho tava confundindo o Boitatá com luz de posto. Tá mais bêbado que Santo Benzendo Macumba. Aí abandona, né?
1: Só abandona. Santa
2: Macumba, vamos lá, sexta-feira.
1: Fraga a mão.
2: Meu Deus, Selma. Bebeu hoje? Você tá louca? Tatá vem do centro espírita. Tatá caveira. É algo além do espírito. O Boitatá é um ser que tá sobrevoando aí, sai do meio do mato. Tem a luz vermelha e a luz laranjada. Daí chegam as duas em corto lá. Você vai serpente, isso é tudo de adagem.
1: Ó, você tinha que ver a...
0: Eu tô achando que você é o Boitatá.
1: A cara dela.
0: Depois dessa resposta.
3: Nossa, com o pai de santo que apareceu aí.
0: Não, tá louco.
4: Boa tarde, Cleverson. Boa tarde, Selminha. Quarta-feira eu fui passear no seu Hilário aqui na pertinho de casa. E ele tinha me falado um tempo. Vou contar uma história pra você. Não, na verdade eu não vou te contar essa história. O dia que você for lá em casa, eu vou pedir pra minha mulher te contar, senão você vai se chamar de mentiroso.
1: Ué, mas conta?
4: Ele tem 72 anos. Então, quarta-feira, fui lá na casa dele. Conversando lá, eu falei assim, lembra, seu Hilário, que o senhor ia me contar uma história? Chamou a esposa dele lá, não tô lembrado o nome dela. Ela falou assim, ah, sim, deixa eu vou contar pra você. Esse aconteceu de verdade, não vou te mentir. E eu fiquei sentado, prestando atenção, né? Ela disse assim, a minha primeira filha, hoje ela tem 32 anos. Então, nós tínhamos um compadre, e esse compadre era lobisomem, só que a gente não sabia. E essa minha filha tinha 6 dias e veio esse bicho e começou a bater na porta. E o Hilário, daí no desespero, saiu lá fora e viu aquele bicho tentando arrombar a casinha de madeira, aquela casinha bem simples, né? Então, daí tinha 2 cachorros brabos e aqueles cachorros avançaram e ele pegou uns tijolos que tinha por ali. E começou a dar naquele lá, dito tal lobisomem. Ele falou que era lobisomem, porque ele viu ali e ela dentro, desesperada, abraçada com a menina, chorando, e ele lá fora, e pedra, com muito custo, aquele bicho foi embora. E esse compadre dele era pra ajudar ele a quebrar milho no outro dia, ele esperou e não veio, e mandou o filho dele. Daí o filho dele falou, o pai não vai poder vir, porque ontem ele foi caçar, e andou caindo uns tombos ali, e tá tudo arrebentado, tá quase morto. Daí que ele diz que caiu a ficha, que o tal lobisomem era o compadre dele, que veio pra comer a filha. Sim, o pessoal diz que antigamente os lobisomens vinham comer criança também, né? E ela jurou de pé junto que isso é uma história verídica, aconteceu mesmo. Tanto é que essa moça, é professora, contou lá em 3 bares essa história e ganhou em primeiro lugar. Tá registrado lá. Ele falou que aconteceu de verdade.
1: Olha.
4: Eu sou o Deuclécio de Irineópolis.
1: Obrigado, Irineópolis. Santa Catarina, obrigado. Manda áudio sempre, Deuclécio.
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1: É, meu povo e minha pova. Sexta-feira, Selminha, Furacão, são as histórias diferentes que vão chegando no programa. Olha a história que mandaram pra gente. Aqui em São Mateus do Sul, em São Mateus do Sul, na região da Vila Proma, existia uma senhora que mexia com coisas. Coisas, coisas, coisas em uma casa. Só de falar coisas as pessoas vão entender.
2: Sim, sim.
1: Magias e várias coisas. Gente, alguns anos atrás, muitas coisas foram acontecendo. Muitas coisas foram acontecendo nesse lugar. E acabou que nesse lugar a pessoa acabou morrendo. A pessoa acabou sendo encontrada morta num lugar onde eu não vou falar, gente.
2: Tá, não fale.
1: Mas é um lugar muito grande, segundo o que a pessoa mandou nessa história. E foi constatado coisas que aconteceram que nós não vamos falar aqui na mensagem. Mas na casa, o marido dessa senhora acabou ficando morando. E tinham filhos que acabavam ajudando em algumas coisas. Cerca de 10 anos depois, também mais uma pessoa acabou morrendo nesse lugar. Pois é, gente. Há muito, muito tempo atrás que essa história aconteceu. Esta casa, depois de muitos anos, ela acabou sendo vendida. A pessoa que comprou a casa demoliu esta casa. Construiu uma casa nova. Porém, ninguém parava no lugar. Poucos meses saíam até que um rapaz alugou e foi morar nesse lugar. Exatamente alguns meses depois, esse rapaz também faleceu nessa casa. De lá pra cá, muitas histórias aconteceram. Muitas pessoas já alugaram. E ninguém para nesta casa. Ninguém consegue morar nesta casa. Dizem que tem muito barulho à noite. Pode ser coincidência. Mas uma coisa eu digo pra vocês. Eu não teria coragem de arriscar e morar nesta casa.
2: Nem eu.
1: E você?
2: Eu não.
1: Teria coragem de morar nessa casa?
2: César.
1: Gente, são as histórias que o povo conta, as histórias que o povo manda. Obrigado você que mandou essa história. Eu dei uma mudada ali em alguns detalhes, né, pra não identificar tanto, mas é mais uma história que chega, é mais uma história que o povo conta na sexta-feira, que são histórias diferentes, porque qualquer dia é sexta-feira e qualquer hora é meia-noite.
3: Ah, virada no leão agora. Querendo comer umas criancinhas agora. Meu Deus do céu. É, sexta-feira desse jeito mesmo. Vamos acelerar o lado, que trabalhar ninguém quer, mas botar causa tem que ser na cultura sul, né, Sofrência? Melhor que tem por aí, não tem pra bater nós.
1: Obrigado, Reinaldo.
2: Isso aí, isso aí, isso aí.
1: Eu discordo que seja uma cobra, eu já vi um boitatá.
2: E o que que é o boitatá, então, se não é uma cobra? Conte pra gente, quero saber. Eu
1: pois
2: nunca vi.
1: É. Conta pra gente. Conta pra gente, manda mensagem.
4: Boa tarde, Krebs. Boa tarde, são
2: boa
4: minhas.
2: Boa tarde.
4: Há 31 anos atrás, eu tinha meu neném, né? A gente morava na beira do rio. E chegou a noite, era quaresma. Chegou a noite e começou, tá? Aquela latição de cachorro, cachorro. E aquele troço arranhava a parede, tudo. Aquela época na minha casa não tinha luz, era só lampião. E arranhava, e arranhava, e tava quase arrebentando a porta, sabe? Daí vai o meu marido e diz bem assim: venha buscar sal. Tá bom, passou. Passou a noite e tudo. Outro dia a gente levantou, foi fazer o serviço, tudo, né?

0: Ele foi, nós tínhamos um mandiacá para trás da casa, ele carpindo lá. Daqui a pouco chegou meu vizinho. Aí conversa vai, conversa vem. Ele foi e falou bem assim pro meu marido: ô, seu, eu vim buscar o que o senhor me mandou, vim buscar ontem à noite, né? Ele se arrepiou tudo, porque é uma casa depois da minha, né? Era o meu vizinho, que era o lobisomem, sabe? Foi como a gente descobriu que ele era um lobisomem através disso aí, tá bom?
1: Sai, azar, meu povo!
2: O Cléber disse que o lobisomem veio comer ele, mas quando chegou se assustou, desistiu. Que pesa uma criança feia. Com 6 meses eu já tava andando, ninguém queria pegar no colo.
3: Ai, meu Deus! Que horror, gente!
1: Você é muito bobo, hein? Boa tarde pra você, nos manda mais áudio, hein? Boitatá é uma audição de um casamento de compadre e comadre. Não sei, tem que ver. Acho que Boitatá é uma cobra de fogo mesmo. É o Cleito de Mafra. Obrigado, viu, Cleito de Mafra? Nós somos a regional de verdade, gente. A Cultura Sua FM é a rádio regional. Olha o pessoal de Mafra ouvindo a gente. Que joia, né, Selma?
3: Que legal mesmo. Um abraço
1: muito
3: pra galera.
1: Bacana,
3: de Mafra.
1: Muito bacana.
3: Sim.
1: Muito joia.
3: Muitas cidades ouvindo a gente. Abraço.
1: É muita gente que ouve, né?
3: Sim. Exatamente.
1: Cultura Sua FM é uma rádio que vai muito longe.
3: É.
1: Tem uma audiência gigante. Solta aquela.

0: Valeu, Selma, um abraço.
1: Valeu, tchau.
0: Valeu, gente.
2: O Sofrência volta segunda-feira. Bom final de semana.
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15: Bom dia para você ligar aqui na sua rádio preferida. Tá na Cultura, tá bom demais. Ótimo sabadão, bom final de semana. Já já no ar o programa do Serjão, com muita moda, com muita alegria.
16: E Planalto Norte Catarinense.
15: Ei, coisa boa demais. 5 horas da manhã, 5 minutos na capital polonesa aqui do estado do Paraná.

manhã muito mais especial por aqui na Cultura Sua FM. Bom dia para você que já está na sintonia, já estão ligados comigo. Bom e abençoado sabadão. Cheguei chegando, minha gente.

0: essa voz autêntica.
1: Bom dia pra você da cidade, bom dia pra você lá no interior, bom dia pra você do Planalto Norte de Santa Catarina, que já estão sintonizados. Vai sintonizando, vai se ligando comigo. Tamo junto até 8 horas da manhã, com muito carinho, com muito prazer, pra levar pra vocês a boa música sertaneja, a boa música gaúcha, o melhor da comunicação e assim por diante. 5 e 7, hoje é sabadão, 12 de setembro de 2026. Vamos acordando aí, minha gente, vamos participando, sintonizando, confirmando audiência, mandando sua mensagem pra cá no 98804-2851. Bom dia pra você que já tá acordando, tá sintonizando, você que acorda cedo todo sabadão pra me ouvir. Obrigado sempre pela sua companhia aqui comigo.
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1: Tá na cultura, tá bom demais. Tomara que o tempo dê uma trégua, né? Que pare de chover, né? A gente nunca vi tanta água assim. Barbaridade. Bom dia para você que está na rodagem, você que vai trabalhar daqui um pouquinho, um bom trabalho, você que vai estar descansando e bom descanso.
3: Eu vou abrir.
1: Aproveite o sabadão, certo? Vai preparando o seu chimarrão, aquele cafezinho da manhã, né?
3: E as prendas.
1: E boa sintonia, lembrando que tem feijoada para sortear no final do programa aí, tá certo? Lá do restaurante Recanto do Sabor, daqui um pouquinho falo o nome das mais empresas que vão comigo. Até às 8 da manhã, por aqui pela 97,5. Hoje é dia da criação dos territórios do Amapá, Rio Branco, Ponta Porã, Iguaçu e Guaporé. Em 1943, Dia Nacional da Recreação. É nascimento também do escritor Álvares de Azevedo, em 1831. Vamos trazendo moda. Vamos lá então, 5 e 8 agora, minha gente. Vamos acordando e ligando o rádio, sintonizando aqui na melhor e no melhor programa de sabadão. 5 e 8, bom dia, boa sintonia.

0: Teixeirinha, fama do Boi Barroso. Bom dia, boa manhã de sabadão pra todo mundo aí na sintonia. Tem mais, a música não para por aqui não.
1: Madre véia, me faz uma
0: gente. Aí o grupo Cordona avisa Conceição.
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E vamos, né? 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Bora lá, manda aí sua mensagem. A Fran da Vila Americana já tá pronta para ir trabalhar, já tá com o rádio ligado. Alô, Fran, bom dia, obrigado pela sintonia, sempre pela audiência, meus amigos, né? Falei também, meu amigo Jaqueta, lá da Vila Americana, obrigado pela audiência. Andréia também já tá ligadinho. Oi, Andréia, bom dia, obrigado também pela audiência. Seu Nêncio também já tá sintonizado lá no Rio Claro. Alô, seu Nêncio, acorda cedo, né, seu Nêncio? Bom dia. É, obrigado também pela audiência, pelo carinho da sintonia. Pessoal lá do Turro Barracas também sempre sintonizados aí. Bom final de semana para todo mundo. Vai mandando aí sua mensagem, 98804-2851, tá certo? Participa aí, super fácil, 98804-2851. Você estará concorrendo a uma deliciosa feijoada no final do programa. 5h21, Rony Max, Amor e Paixão. Bom dia pra você.

0: país. Estou mandando para você aqui na 97,5, a sua rádio preferida. Bom dia, agora 5h25. E a música não para, não. Só alegria, só modão, minha gente. E aí, já tá tomando seu chimarrão, já tá sintonizado com a cultura sua FM. Muito bom dia, boa sintonia. Bom e abençoado sabadão, quem mais aqui? Bom dia, manda um abraço pra nós que já estamos acordados, olha só, escutando a Cultura Sua FM desde as 4 horas da manhã. Mariana, ninguém curta Kleschewski, lá da Lagoa da Cruz, um abração pra todos vocês aí, muito obrigado, tá bom, Mariana? Obrigado aí pela sintonia, você e toda a sua família aí, na Lagoa da Cruz, né, Mariana? Acordam cedo, pessoal, né? Já estão sintonizados aí. Que bom, que maravilha. Bom demais, né?
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0: Que Deus ilumine que você... Bom dia, levando nós de carona. Eita, 5h26. Tá aí, Grupo Sina de Antejo, fervendo que suco. Vamos então, fervendo que suco por aqui. Até 8 horas da manhã. Tá na Cultura, tá

Sabadão animado, 5h33, viajei. Falso Chorão, Cássia Abreu. Tá na cultura, tá bom demais. Bom dia, boa sintonia.

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0: sintonia, sua melhor sintonia, Cultura Sua FM, sábado animado, comigo mesmo, até 8 horas da manhã. Aí participando e manda sua mensagem, confirma a audiência, fala onde que você está me ouvindo aí, tá tomando seu chimarrão, se preparando para ir trabalhar, tá tomando aquele cafezinho. É você lá do interior que acorda cedo, que sintoniza com a rádio, bom dia, meu amigo, minha amiga de toda a nossa querida região, de todo o nosso município. Porque vamos prosseguindo por aqui com muita alegria, com muita moda. Vai mandando pra cá sua mensagem, agora 5h38, o tempo vai passando, né gente? O tempo passa, o tempo voa.
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0: É líder na audiência.
1: Bom dia.
0: A cultura tá bom demais. Bom dia pra quem tá cortando agora. Quem mais tá na sintonia por aqui? Bom dia, Sérgio, tô na escuta, um abençoado final de semana a todos. Eleni Maciel, lá da Vargem Grande. Alô, Eleni, um abraço pra vocês aí. Alô, Nelson, toda a família Maciel aí da Vargem Grande. Muito bom dia, obrigado pela audiência de vocês aí, sempre, sempre, né, Eleni? Todos aí da Vargem Grande, pessoal de Antônio Lindo também, bom dia a todos meus amigos de Antônio Lindo, sempre sintonizados aí de São Mateus do Sul, Palmeira, Ponta Grossa, União da Vitória, Porto União, opa, Rio Claro do Sul, Malé do Lison também, né? Teixeira Soares, Fernando Pinheiro, Irati, Rebouças, bom dia, boa manhã, sabadão. Cante Ramon Ledesma, canta pra nós, Sonhos na Calçada. Já já tem Mike Lian, Proposta e Amargurado, tem Chiro Missioneiro, tem Ricardo e João Fernando.

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0: final de semana pra todo mundo aí da sintonia comigo. 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A clínica odontológica oral única, pessoal, que vai comigo até 8 horas da manhã, por aqui na melhor programação, meu amigo Ben TV também, por aqui, vamos que vamos, né?
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0: é desses mais às 7 horas da manhã, tem horário gratuito, a propaganda eleitoral, às 8 horas tem resumo semanal aqui na Cultura FM, é para vocês ficarem sabendo de tudo o que aconteceu durante a semana aqui no resumo semanal na Cultura FM. É, vai mandando aí, né? Mandando sua mensagem 98804.

aí, 5, minha gente, faltando para 6 horas da manhã. Para a cultura tá bom demais. É sabadão, é só alegria. 4 para 6 da manhã.

0: Ricardo e João Fernando. 6 horas da manhã, 3 minutinhos na capital paulista, aqui do nosso Estadão do Paraná. Vamos que vamos, né, minha gente? Renato Camargo já tá ligado na melhor. Bom dia, Renato.
1: Bom dia, Sérgio. Tudo bom? Vamos pra Quiçaça, pelear.
0: Tá na hora da lida, tá na hora da peleia. Bom trabalho, meu amigo Renato Camargo, lá de Malé. Abraço, povo de Malé. Bom dia. Obrigado aí pela sintonia de vocês aí. Fala, Serjão. Opa, falo sim, meu amigo Maurício. Opa, tá lá em Xaxim hoje, né? Lá em Santa Catarina, mas daqui a pouco tá se bambeando lá pra Saltinho. Trabalhar mais um pouco, né? É mais um sabadão, né, Maurício Portugal? Um abraço pra você. Obrigado aí pela audiência, Maurício Portugal, lá em Xaxim. Ouvindo nós, né? Tá certo, Maurício, bom dia, toca Gritos de Liberdade, tô na escuta aqui em Rebouças, Antônio Carlos, alô Rebouças, bom dia, obrigado aí pela sintonia aí, tá bom, Antônio Carlos, né? Paulo Barbosa também tomando aquele bom chimarrão, alô Paulo Barbosa, meu amigo, bom dia, obrigado aí pela sintonia também, bom trabalho. Célia Camargo, João Novaco, daí João Vitor, obrigado também pela audiência de vocês aí. Tá na cultura, tá bom demais, né? Valeu, Célia Camargo, boa sintonia para vocês aí.
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0: Já tem mais modão para animar o sabadão aí.

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9: Bom demais, bom dia para você que está aí na sintonia. Acordou agora, boa manhã. Obrigado aí pela sua audiência, onde quer que você esteja. Ouvindo a 97,5 em todas as cidadezinhas por aqui. É no carro, me levando de carona. Obrigado pela carona. Aos nossos amigos motoristas, caminhoneiros, bom dia. Obrigado também pela sintonia. Aí os filhos do Rio Grande, lembrança do nosso amor. Já já tem Grupo Rodeio do Potreiro. A Janela tem Bem TV com Vanderlei Rodrigo. É, vai curtindo essas modas boas por aqui, ó. Escolhida dedo aí.

também das antigas, né? Tá aí os filhos do Rio Grande para matar a saudade, lembrança do nosso amor. Agora 6h10, tá na cultura, tá bom demais. Tá aí mais um modão do grupo Rodeio, do Potreiro à Janela.

0: ele, Vanderlei Rodrigo, animando seu sabadão. Bom dia para você na sintonia comigo aí. É, obrigado pela sua audiência. Jorge também tá ligadaço comigo. Alô, Jorge, bom dia. Como é que tá aí, amigão?
1: Bom dia, meu amigo Sérgio.

0: tomando mate e curtindo a cultura.
1: Opa, isso é bom demais, né?
0: É, manda uma moda bem boa pra nós aí, pra toda a família Padilha aí. Você da rádio aí. Valeu, meu amigo. Tchau, obrigado.
1: Tchau, obrigado, meu amigo Jorge. Obrigado aí pela sintonia. Sebastião e a Vera lá em Fluviópolis também, sintonizados aí. A Simone e o Amarildo, lá no Manduri. Bom dia, obrigado também pela sintonia de vocês aí. Valeu, Sebastião. Obrigado pela audiência aí.
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1: É, vamos que vamos, né, minha gente, do oferecimento aí da CCN Veículos. 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É, tem feijoada também para sortear para vocês do restaurante Recanto do Sabor, com certeza. Já estão por lá trabalhando, meus amigos, né? O Sérgio, Anisete. Um bom trabalho para vocês, com certeza. Já estão caprichando lá na feijoada, né? Eita! É, quem mais aqui? Bom dia! Macuco, velhinho das madrugadas. Ei, Macuco, como é que tá aí? Já tá na rodagem? Tudo tranquilo? É, tá indo lá pros Campos Gerais até Triunfo. Obrigado pela carona, hein? Tá bom, Macuco, velhinho das madrugadas aí. Obrigado pela audiência, né? Então, continuando por aqui, né? É, no final do programa, vamos sortear uma feijoada lá no restaurante Recanto Sabor, que serve de segunda a sábado, das 10h30 até as 14 horas, né? 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Não esquece então aí. Tá certo? Vamos que vamos, né, gente? Prosseguindo, logo mais 7 horas da manhã, tem horário gratuito da propaganda eleitoral do rádio. 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Opa, quem mais aqui que tá na sintonia? Quem mais aí? Deixa eu ver, tem mais áudios aí. Vamos ouvir o áudio que o pessoal manda para nós então.
3: Bora, bora, bom dia, Sérgio. Porcal, Carreal, Narizinho, Marcelão, Câmbio. Saída tá sendo agora aqui do São Mateus, em busca do
1: Positivo,
3: Santa
1: positivo,
3: Cecília,
1: beleza, joia.
3: Santa Catarina. Carregamento do suco do pica-pau, câmbio. Na companhia tá o Pitbull.
1: Ô, louco.
3: É, GMS, que
1: Zap
3: conhece,
1: Pitbull,
3: não?
1: velho.
3: Aí sim, né?
1: GMS, que é meu amigão, GMS.
3: Tem uma
1: Queita.
3: companhia melhor que essa? Ah, beleza aí, meu considerado. Bom dia pra você e a todos que estão na escuta aí.
1: Valeu,
3: Uma
1: meus
3: boa
1: queridos. Um
3: viagem a
1: abraço pra
3: nós aí.
1: vocês
3: Tudo
1: aí em
3: de bom.
1: busca do suco do pica-pau, né? Que é o Pinos, né? Tá certo, Marcelo.

Alô, GMS, um abraço, obrigado pela carona, bom trabalho pra vocês e meus amigos. Deus abençoe. Vamos que vamos. Quem mais aqui? A Iracema Vilk de Fluviópolis também tá ligadinho com a gente. O Iracema, bom dia pra você, bom final de semana. É, vamos que vamos, né? 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

0: lá de Antônio Olinto. Quem mais tá na sintonia? E o tempo vem coberto lá por fora, né? Barbaridade. Com certeza que vai chover de novo, né, gente? Deus me livre, né?
1: Bom dia, Sérgio. Sou a Janete Camargo. Gostaria de ouvir a música do Porca Vega e Tiro por Demais. Eu ofereço pra toda a galera aqui de casa que não perde um só programa. Pra você, Sérgio, deixo um ótimo e abençoado sabadão.
0: Valeu, abençoado sábado pra vocês também, tá bom, Janete? Toda a família Camargo aí, obrigado sempre pela sintonia. É, bom dia, Sérgio, tudo tranquilo, confirmando a audiência, o Caluxo, roda a música moço do Portal Gaúcho, tchau, obrigado, valeu, Caluxo. Obrigado aí pelo carinho da sintonia sempre, pessoal de Antônio aí, né, sempre ligados aqui na melhor, né. É, bom dia, Sérgio, manda um alô aqui pra nós na Colônia Itaquaral. Tamo na escuta aí, tamo escutando, né? Meu amigo César Novak, a sua esposa, toda a família, um abraço pra vocês aí. Alô, Nando, um abraço pra você também. O Eduardo, a Zeni, meus amigos aí na Colônia Itaquaral.
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0: bom e abençoado sabadão pra vocês aí. Obrigado mesmo pela audiência. Vai mandando pra cá sua mensagem 988042851. 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
0: 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E olha, gente, agora 6h25, né? E o alerta amarelo, aliás, né? É para o sul do Brasil, sudoeste do Brasil e o centro-oeste do Brasil também, né? Alerta, então, de tempestade, né? A temperatura de hoje será 4 mais baixa que a de ontem, então, né? Então tá aí, a previsão do tempo, né? Sabadão, promete muita chuva ainda, né? Então tá aí, né? Muita chuva ainda tá por vir, né, gente? Temos que tomar muito cuidado, então, aí com os temporais, se proteger, né? Se cuidar aí, porque não é fácil, né, gente? Tem que tomar muito cuidado, então, aí. Quem mais aqui? Bom dia, Serjão. Já que nascimos bonito e não rico, bora trabalhar, né? Vamos ali, até Malé, claro, né? Ô, Walter, um abraço pra você, bom trabalho, obrigado pela sintonia. Não vai. Vai acelerando, vai devagar aí, tá bom, Walter? Obrigado pela audiência aí, tá certo? Bom dia, Sérgio. Toca pra mim, Amado Batista, Carta Sobre a Mesa, Antônia Uke, lá do Porto Ribeiro. Valeu, Antônia. Obrigado pela sua participação sempre comigo por aqui, tá bom, Antônia? Obrigado pelo carinho da sintonia e pela audiência.

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0: agora 6h32, 6 da manhã, 32 minutos, na capital polonesa, aqui do estado do Paraná.
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0: Tem mais aqui, Daniel Priskevski, lá no Jardim Santa Cruz, na sintonia comigo, na sintonia com a rádio. Valeu, Daniel, obrigado pela audiência. Bom final de semana, bom sábado pra você e pros seus familiares. Tá bom, Daniel? Vamos trazendo mais modão, vai participando aí, vai participando, manda sua mensagem 988042851, que você estará concorrendo a uma deliciosa, maravilhosa feijoada do restaurante Recanto do Sabor.

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De liberdade, essa é boa demais. Vamos lá, participando aí, minha gente. O tempo passa, o tempo voa. Bom dia, Sérgio, tudo bem? Aqui é Adriane Gritem. Oi, Adriane, bom dia pra vocês aí. É, manda um abraço pra nós aqui na Olaria Santa Clara. Alô, vocês, Olaria Santa Clara, bom trabalho. Se possível, toque a música do Amado Batista e coloca meu nome no sorteio. Tá colocado, tá bom, Adriane? Um abraço pra vocês e bom trabalho na. É lá na Olaria Santa Clara. Só mais uma lenda, Quintinho, né? Eita, coisa boa, né? Bom dia, Sérgio. Tô na escuta, tô na sintonia. Quero participar do sorteio da feijoada Josefa dos Santos, lá do Lajadinho. Bom dia, meu amigo Sérgio. Opa, tudo certo por aí, Márcio? Tomando aquele bom chimarrão e ouvindo, e te ouvindo, né? Meu amigão, né? O Márcio Coutira, com a dona Elza, toda a família aí. Gastando a um abraço, meu amigo Márcio. E as prendas. Descanse, aproveitando o sabadão hoje, né, Márcio? Só de boa, né? Eita, aí é show de bola, né? É, bom dia, tamo na escuta, Renata e a Leonora, lá do Coxilhão do Vitoriano. Um abraço, Renata. Alô, Leonora. Obrigado pelo carinho da sintonia de vocês no Coxilhão dos Vitorianos. Obrigado pela audiência. É, pessoal lá do interior, sintonia, hoje tá chovendinho, não vai dar roçado, né? Pessoal aí do centro de São Mateus Sul, bom dia. Pessoal de todas as ilhas, de todas as cidadezinhas que acompanham por aqui a nossa programação. Obrigado por vir pela audiência. Vamos que vamos, né, minha gente? Até 8 horas da manhã por aqui, tá valendinho, pendendinho, com muita moda, com muita alegria. Aí o Porca Véia, gaiteiro,

0: Aí, grande Amado Batista no seu rádio, Carta Sobre a Mesa. Bom dia, obrigado a todos e pelo carinho da sintonia. Bom e abençoado sábado para todos nós aí. É, você que ligou agora o rádio, bom dia, super sabadão. Bom dia, meu amigo Sérgio. Alô, Dona Ivete, bom dia. Obrigado aí pela sintonia, Dona Ivete, lá em São João do Triunfo. É, bom dia, Sérgio, estamos na escuta. Meu amigo Jaqueta, na Vila Americana. Oi, Jaqueta, bom dia para vocês aí. Obrigado pela sintonia.
1: Grande
0: Jaqueta, amigo da gente aí. Obrigado pela gente, Jaqueta.
1: Os Tauras.
0: É, quem mais aqui é a Leonice Budzinski, lá do Jardim Santa Cruz, também está escutando nós, né, Leonice? Bom dia, obrigado então aí pela sintonia. Miguel Wojcikowski, neto lá do Jardim Santa Cruz, também está sintonizado. Alô, Miguel. Abraço, companheiro velho. Obrigado aí pela sintonia. É, bom dia, Sérgio, tudo beleza? Pia, me coloca no sorteio e mande uma música do Daniel proposta pra nós aqui na Palmeirinha. Meu amigo Sebastião, né, o popular Tião, ligado aí, valeu Tião, obrigado pela audiência. Grande Tião, né? É, bom dia, amigão, ótimo sabadão pra você, meu amigo Ulisses, também a Silmara.
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0: Um curto feliz, olha Ulisses, boa semana, bom dia, bom sabadão pra vocês aí.
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0: Positivo, beleza, joia. Quem mais aqui? É, bom dia, Maricléia, lá em Palmeira. Coloca nós no sorteio. Alô, Maricléia. Alô, Luiz Paulo Warchak, Luiz Gustavo, bom dia. Obrigado pela audiência de vocês aí. Na escuta, escutando nós lá na Água Branca, Luzinete, Voinars, com Luzinete. Um grande abraço pra vocês aí, bom e abençoado sábado. Meu amigo Sérgio também, lá no restaurante Recanto do Sabor. Alô, Serginho, bom dia, abençoado sábado, bom trabalho pra você, pra Dona Miguel, né? Já estamos trabalhando, eita. Esses aí são trabalhadores, né? Aí que eu me refiro, né? Bom demais, né? Quem mais aqui? O Irineu, Rosnovski também, Rosnovski, lá na Colônia Cachoeira, tomando belo de um chimarrão.

0: e ouvindo nós também, né? Obrigado pela audiência. Manda aí sua mensagem, 98804-2851. Agora 7, faltando para as 7 da manhã. Tá na cultura, tá bom demais. Obrigado a todos aí pelo carinho da sintonia. É, um bom dia para todos aí. Obrigado mesmo aí pela audiência de vocês aí, minha gentarada buena. Obrigado aí pela audiência, pelo carinho da sintonia. É, quem mais aqui que tá sintonizado aí? Deixa eu ver. Eita, fala Sérgio, manda um bom dia para nós aí. Tá eu, meu pai Israel, Gadunski queimando a costela, opa, no fogo hoje, né? Meu aniversário, manda uns parabéns aí, opa, parabéns então pro... Para você, tudo de melhor, saúde, felicidade, muita paz, saúde e alegria, e que Deus te proteja sempre, né? Que essa data se repita por muitos e muitos anos aí, tá bom? Anderson! Grande Anderson, velho, aí na virada, no que aquilo, aniversário hoje, né, Anderson? Parabéns, tudo de melhor. É, bom dia, Sérgio, estamos na escuta aqui em São Lourenço, a Ivonete Risk e a família. Oi, Ivonete, um abraço pra vocês aí, toda a família Risk, tá bom, dona Ivonete? Obrigado pela audiência aí, tá certo? Tudo de melhor, obrigado pela sintonia. É, vai mandando então 98804-2851. É 98804-2850, tá certo, né?
1: E aí, meu amigo Sérgio, manda um alô aí pra piazada do Dudzek.
0: Dudzek, alô rapaziada da Dudzek, filho. Abraço pra vocês aí, obrigado pela sintonia. Ah, pena, né? O Pemba já tá levando mais de carona, né? Carregar o combustível, né? Um abraço pra toda a família Dudzek, Roberto, Renato, Rogério. Tem mais aqui, Rodolfo.
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0: Dororó,
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0: Obrigado pelo carinho da sintonia aí, todos que estão na rodagem. Valeu, Popenda! Obrigado aí pelo carinho da sintonia e pela audiência. A Raiz Santos também está sintonizada. Valeu, Raiz. Obrigado aí pela audiência e pelo carinho também da sintonia 5 para as 7.
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15: Bom dia pra todo mundo, é super manhã de sábado, já estamos de volta, depois do horário gratuito da propaganda eleitoral. Vamos em frente até 8 horas da manhã, com muita moda. E claro, né, atendendo a sua participação através do 988042851. No final do programa, vamos sortear uma feijoada no oferecimento lá do restaurante Recanto do Sabor, que trabalha de segunda a sabadão, das 10h30 até as 14h, servindo marmita.

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1: Não vai ter.
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0: 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Enquanto é a gaita mais... mais tradicional aqui de São Mateus do Sul, né? Bora lá, participa, vamos que vamos, minha gente, vamos acordando aí, né? Chega de dormir. Manda aí sua mensagem, 98804-2851. 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Alô, Sebastião, alô, Vera, bom dia pra vocês uma vez mais. Obrigado pelo carinho da sintonia. 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Vamos que vamos, dele que dele. Vamos tocando mais modão, daqui a pouco tem o sorteio de uma feijoada. Manda aí, quero ganhar a feijoada. Fala, eu quero ganhar essa feijoada lá do restaurante Recanto do Sabor. Opa, bom demais, né? Sabadão, só alegria, minha gente. O tempo parou por enquanto de chover. É, já é uma grande coisa, né? É, bom dia, Sérgio. Aqui é o Jorge Quirino. Tamo na escuta aqui na Vila Bom Jesus. É ela, Jorge, vem. Bom dia. Obrigado pela sintonia. Hélio Burdizinski, que também lá no Espigão, de pé na patroleira. Ó.

0: Olá, meu amigo. É, por isso que leu Malemar, não.
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0: bom dia, senhor. Ah, não, li bem certinho, Luzinete. Como que não, né? Como que não li?
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0: É, como que tá aqui, ó. Bom dia, a Luzinete manda um feliz aniversário pro sobrinho Robson, isso, Reinaldo, que ontem esteve de aniversário. A ele muita saúde, muitas felicidades e muitos anos de vida. Tá certo, valeu, Luzinete.
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0: É isso, ah, tá, né? Agora que ela mandou, por isso que eu não li, né, Luzinete? Tá certo. É, desse jeito, né? Bom dia, tudo bem? Só confirmando a audiência, Jucimara Colasso, lá de São Lourenço. Alô, povo de São Lourenço, bom dia pra vocês aí. Uma boa manhã de sabadão. Quem mais aqui? A Inês também. Pensei que não tava me ouvindo mais, Inês. Nossa, que barbaridade. Estão tomando aquele cafezinho ou não? É, obrigado aí pelo carinho da sintonia. É, acho que o sobrinho da Luzinete é filho da Zelinda. Ah, tá certo então, né? Alô, Inês. Alô, Wilson. Um abraço pra vocês e da Meia Lua. Sempre na sintonia, né? Tomando aquele café gostoso na sintonia da melhor também, né? Então, me ouvindo por lá, é claro, né? É, bom dia, Sérgio. Quero ganhar essa feijoada. Meu amigo Donaldo Burzinski. Ô, Donaldo. Cruza os dedos aí, né? É, todo mundo quer feijoada, né? Alô, Erasmo Kulikowski, nosso Papai Noel. Bom dia, tudo certo por aí? Bom dia, tudo bem? Estamos ligadinhos. Cleusa do Rosário, da Colônia Taquaral. Excelente dia pra você. Obrigado pra você também, tá bom, Cleusa? Na sintonia da melhor, né? É, bom dia, meu amigo. Na peleia, levando vocês de carona. Grande abraço. Quero participar do sorteio, meu amigo Jefferson Gadunski. Valeu, Jefferson. Vai participar do sorteio também, é claro, né? Tem mais aqui? Problemas com estradas trancadas e o perigo de arrebentar os fios de luz. O problema ainda continua, não tá fácil. Cada chuva é isso. Onde que é essa localidade? Fala pra mim aí. Fala pra mim bem certinho onde é que é essa localidade. Ah, lá no Taquarussu, né? De novo problema aí com estradas, barbaridade, né? É, árvores caídas nas redes elétricas. Imagina o perigo que é isso aí, né? E as estradas continuam das mesmas coisas, né? Mesmo jeito, né? Lá no Taquarussu, então, essa reclamação. E o rio babando água, eita! Alô, Wilson Marques, babando o rio aí, né? Barbaridade, né? É, dá pra pegar uns bagre aí, né? Tá certo, Wilson. Abraço, amigão. Wilson Marques, né? É, bom dia, quero participar do sorteio. Daniel de Lima, da Vila Americana. Valeu, Daniel. Tá participando do sorteio também. Obrigado pela audiência e pelo carinho da sintonia. Quem quer falar com a gente? Ela, né? É a Cecília.
2: Bom dia, aí é
0: bom dia, bom dia.
2: Amado, sou o João do Triunfo, tô tomando chimarrão, escutando o programa de vocês. Mandem uma música pra nós aqui na Colônia Brumado, São João do Triunfo.
0: Opa, vamos mandar uma modão pra vocês na Colônia Brumado, lá de São João do Triunfo. José Geovaldo, bom dia. Obrigado pela sintonia, Benedita de Paula. Quer participar do sorteio, dona Benedita? Tá participando, Sebastião Brunoski também, bom dia. Bom e abençoado sabadão, né? O Ronaldo lá no Papua também tá sintonizado aqui na melhor. Valeu a todos vocês aí pela audiência.
3: Tá bom, amor. Tô indo dormir também, tá?
0: Um beijo. Ô, louco, dormi, né? Tá na hora de acordar. Vamos sair dessa cama aí. Aí a casa caiu, Breno e Matheus.
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0: Faltando 18, faltando para 8 horas da manhã. Bom dia, bom sábado. Obrigado a todos.
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0: Carone, pela sintonia.
1: Meu colega.
0: Tá tomando um chimarrão aí, bom chimarrão. Aquele café da manhã. Tá trabalhando, tá com o rádio ligado na Cultura Sul FM. Tá bom demais, né? Marilice Barbosa, bom dia. Obrigado pela sintonia lá na Vila Americana. Lúcia Louro. Olá, de Antônio Lindo. Bom dia. Obrigado também pela sintonia. Dilson Macuco Vichesque. Lá do Lajadinho, abençoado programa, muito obrigado, Sebastião. Olha só que chimarrão, é bem tupetudo, né, Sebastião? É, quem mais aqui? Quem tá ligadinha? A Eduarda de São Mateus do Sul, bom dia, obrigado também pela audiência, pelo carinho da sintonia, gentarada buena. Aí, modão sertanejo do meu amigo Mentevi, aquela casinha.

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0: dia, 8 faltando para 8 horas da manhã. Tá na cultura, tá bom demais. Minha gente, olha só, grande festa e louvor a Santa Terezinha e Santa Clara. Anote na sua agenda, no dia 27 de setembro, lá na comunidade do Espigãozinho. Animação cá por conta aí do Os Maragatos, né? Os Maragatos lá no Espigãozinho. Agora no dia 27 de setembro, com a grande festa. Não esqueçam, marque na sua agenda. Festa da Graúda, festa da Graúda. É lá no Espigãozinho. Valeu, Hélio. Tá dando o recado, né?
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0: Aquela costela ao fogo de chão. Bom demais, né? Bom dia, Maria dos Santos, Maria Rosa dos Santos, lá da Água Azul, na sintonia, né? Mistura Lapa, né? Um abração pra vocês aí, o Érica, a Bruna, a Maria Isabel, o Maridão Lauro, enfim, toda essa família maravilhosa. Um bom dia, obrigado pela sintonia. Bom dia, amigo Sérgio, estamos aí sempre na escuta. Vila Boasque, um abraço e um ótimo final de semana. Sandro dos Santos, companheiro R, valeu, Sandrinho. Alô, Luizinho, é o Luiz lá de São João Triunfo, mateando, escutando a rádio. Alô, Luiz, um abraço grande, meu amigo. É o Rogério Manes, que também sintonizado.

0: lá no espigãozinho, tá na escuta do programa, quer participar do sorteio, né? Já vamos pro sorteio aí, né? Já vamos fazer o sorteio da feijoada, já, né? 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Vamos lá para o sorteio 5, agora faltando para 8 horas da manhã, daqui a pouco tem resumo semanal aqui na Cultura Sua FM, continue sintonizado, tem muitas coisas boas para rodar para vocês durante a programação aqui da Melhor 97.5. Alô Gilson Gabriel, bom dia, tudo certo por aí, Gaúcho? É sintonizado aqui na Melhor também, obrigado aí pela audiência, Gilson Taura do Rio Grande, grande amigo da gente também, né Gilson? Abençoado sábado para você, para a esposa, para todos os seus familiares, e obrigado sempre pela companhia, né? Você que me levou na carona até agora, tá indo trabalhar, um bom dia, um bom trabalho, um bom final de semana, abençoado para todos, né? E que pare de chover, né? Esse tempo deu uma trégua, porque senão tá difícil a coisa, né? Meu amigo Cabo Lima, como é que tá aí? Bom dia, grande Cabo Lima, um abraço, abençoado sábado Lima para você, companheiro velho. Obrigado também pela audiência, tá me escutando, né, Cabo Lima? Eita, isso.
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0: Vamos lá pro sorteio. Bom dia, Sérgio. Feliz e abençoado sábado. Quero participar do sorteio. Lúcia Louro, tá certo.
2: Tô deixando meu abraço.
0: Quem mais aqui? A Gabi lá da Estiva também tá me escutando, né, Gabi? Obrigado
2: pelo convite
0: de vocês aí, família Luiziane. Já falei aqui do Rogério Naneca, acho que não esqueci de ninguém aqui, né? Já falei todo Pedro Guilherme, também lá na Vargem Grande. Tá certo, então. Vamos rodando a roleta aqui da sorte. Vamos ver quem que é o ganhador ou ganhadora da feijoada desse sabadão. Benedita de Paula. Oi, Benedita. Dona Benedita de Paula faturou a feijoada, então, lá no restaurante Recanto do Sabor. E tá bom, Dona Benedita? Pode pegar lá no restaurante Recanto do Sabor a partir das 11 horas da manhã. Perdão, né? Das 11 horas da manhã. Tá bom, Dona Benedita de Paula aí? Tá certo? Faturou a feijoada lá do restaurante Recanto do Sabor. Tá certo? Então, a partir das 11 horas, a senhora pode passar lá para retirar a sua feijoada. E agradeço a todos que participaram. Bastante gente participando, né? Não desanime, porque uma hora você pode ser o sortudo também, ou a sortuda, né? Abraço, gente. Bom e abençoado final de semana para todos nós. Conto com a sua audiência amanhã no programa Nossa Terra, Nossa Gente, que vai das 7 às 9 horas da manhã. Forte abraço. Beijo, Luíra. Tchau, tchau.

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1: Bom dia, 8 horas e 9 minutos, sabadão 12 de setembro de 2026. Hoje é dia nacional do samba de roda, dia do médico urologista, hoje também é dia da recreação. E você, como é que tá? Tudo bem? Tudo certinho? Tudo ótimo? A partir de agora até as 10 com as informações no seu rádio, você vai conferir comigo aqui as notícias, os principais fatos da semana, o que foi notícia aí no dia a dia e também vai conferir as melhores músicas, uma seleção especial e preparada para você que sempre está ouvindo aqui o Resumo Semanal todos os sábados. Que bom ter você com a gente, que bom, né, ter você aqui na 97.5. Tem mais, hein? Tem mais. Você que mandar a sua mensagem para cá vai concorrer, sabe o quê? A um rodízio de pizza. Tá esperando o quê? Manda para cá a sua mensagem agora, aquele bom dia especial, né, mandando um abraço para alguém, confirmando a audiência. Conta pra gente o que você está fazendo nessa manhã. Depois dessa chuvarada, a gente fica torcendo aí pra que não chova mais, né? Mas enfim, né? Um verdadeiro caos em casa depois dessa chuvarada. Não é fácil, né, gente? Tudo úmido, né? Tudo suando por dentro. Ontem teve essa diferença de calor, tava frio, de repente esquentou rapidamente, né? Não tem jeito, sua nessa diferença térmica, vai suar dentro de casa porque tá mais frio que lá fora. E aí dá aquele estresse danado, né? Mas enfim, hoje já amanheceu sem chuva, muita chuva na noite de ontem, preocupando quem mora em região de risco, e a gente fica na torcida pedindo que essa chuva pare, né? Porque já choveu bastante, né? Dá um tempo para essa chuvarada embora, essa enxurrada toda embora, para não trazer problemas para quem mora em área de risco. Vamos começando a parte musical.

0: César Menotti Fabiano, como um anjo, agora são 8h14.
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0: Assuntos dessa semana, de 7 a 12 de setembro de 2026. Olha, nós tivemos aí muitas informações nessa semana, mas aqui no Paraná principalmente, né? Paraná e boa parte do Brasil falando dos alertas vermelhos, onda de tornados, que acabaram se confirmando nesses dois últimos dias, três últimos dias praticamente, no estado do Paraná. E também vários estragos provocados pelos temporais que ocorreram no Paraná durante esta semana. Também na semana foi notícia, foi destaque, foi repercussão, os atos de 7 de setembro, pelo Brasil afora, as comemorações também. Sobre as pesquisas eleitorais, também várias pesquisas eleitorais sendo divulgadas, assuntos políticos em pauta e também assunto envolvendo aí corrupção, envolvendo o Vorcaro, né? Continua rendendo aí as informações na mídia nacional, tanto nas TVs como em portais e notícias, repercutindo bastante. As notícias aqui da região também a gente confere por aqui, as notícias dos plantões de toda a região da qual a Cultura Sul FM faz parte e que são destaques pelo portal P97. A gente confere por aqui também na 97.5 no resumo semanal.

0: Sérgio Tchelo, música bonita, hein? Recordando para quem te busquei nas avenidas. E você, já mandou sua mensagem para cá? Manda sua mensagem aqui no 988042851. Tá valendo, ó, tá valendo o rodízio de pizza maravilhoso para você que se liga aqui com a gente. Presentão do resumo semanal, presentão aqui da Cultura Sua FM para você que está afim de comer pizza. E quem não tá, né? Pizza, fala a verdade, né? Pizza pode ser saboreada no café da manhã, pode ser no almoço, pode ser à tarde, pode ser no lanche, enfim. Qualquer momento a pizza fica maravilhosa, né? Então, tá afim de saborear esse rodízio por conta aqui da Cultura Sua FM? É comer à vontade, né? Até não poder mais. Então manda pra cá sua mensagem, 988042851, qualquer coisa, né? Pode colocar sorteio, colocar pizza, pode mandar aí uma mensagem com bom dia, confirmando a audiência, pode mandar abraço pra alguém, e a gente vai atender você com muito carinho, com muito prazer, e aí todos que mandarem vão concorrer com o sorteio próximo das 10 da manhã, né? A gente encerra as participações 10 para as 10 da manhã, para a gente ter tempo de organizar o sorteio, a realizar o sorteio, divulgar quem ganha, e quem ganhar, se vir até meio-dia, no horário em que ainda está aberta a recepção da rádio, pode pegar o seu comprovante e partir para o abraço, ou melhor, partir para a pizza, beleza? Manda para cá sua mensagem, então, estou esperando.
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0: Notícias pelo Portal P97, a gente acompanha aí as principais informações. Tivemos aí os plantões da região, numa segunda-feira de feriado, né? Muita gente aí só descansando, só na boa naquele dia. E a equipe de jornalismo da Cultura CFM ativa, trabalhando, trazendo as informações dos principais fatos que ocorreram no final de semana. E também, né, na segunda-feira tinha as notícias a respeito do 7 de setembro, as comemorações da independência lá em Brasília, o principal foco, né? E focaram em três principais temas: soberania nacional, combate à violência contra as mulheres e Copa do Mundo Feminina de 2027. Também teve protestos políticos em várias capitais, né? Manifestantes ocuparam várias ruas em atos públicos pedindo impeachment do ministro Alexandre de Moraes. Brasília também teve isso, do Supremo Tribunal Federal, com a presença aí de lideranças da oposição. Aqui em São Mateus do Sul também teve desfile de 7 de setembro, desfile do qual a Rádio Cultura CFM foi convidada para participar. A nossa equipe esteve participando também do desfile no dia 7 de setembro. E aqui no Paraná, né, o principal desfile foi em Curitiba, né, o tradicional 7 de setembro, que reuniu cerca de 30 mil pessoas na Avenida Cândido de Abreu, no Centro Cívico, contando com a participação de escolas, né, forças de segurança e desfiles militares. E claro, como é época de campanha eleitoral, né, todos os candidatos aí pela rua, né, fazendo aí o seu trabalho de campanha e, claro, se mostrando para o público, porque afinal de contas, público que decide, né, em quem vão votar e tudo mais. Por isso os candidatos, né, estão aí aproveitando as oportunidades de falar com o público, se mostrar para o público, porque a campanha vai já chegando aí, né, num certo estágio, digamos assim, né, já se encaminha aí para, né, uns finalmente, daqui a um pouco tem eleição, e o trabalho precisa ser feito. Então muitos políticos, né, muitos candidatos aproveitando a data para suas campanhas.
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das músicas mais pedidas aqui da programação da 97.5, Amado Batista e Simone Simaria por assim. Tanto pedida essa aí, né? Tanto é pedida essa aí com a participação dos dois artistas, como só a original com a Amado Batista, né? As duas são muito bem pedidas aqui durante toda a programação. Muito bonita, né? Realmente vale curtir. Também tivemos a Zezé de Camargo e Luciano, Irmão da Lua, Amigo das Estrelas. E você, já mandou sua mensagem pra cá? Ó, a Lindinalva mandou, né? Mandou um áudio pra cá. Infelizmente, nesse horário, eu não consigo colocar áudio, só texto. Áudio depois das 10 eu atendo, beleza, né? No show dos bairros. Aqui, só texto, tá, gente? Só texto. Depois das 10, pode mandar áudio. Aliás, eu quero que vocês mandem áudio, né? Daí, beleza. Mas pode deixar a Lindinalva, que eu aproveito esse áudio pra depois das 10. Pode ser? Beleza? Um abraço pra minha amiga Geralda. Ô, Geralda, tudo bem? Ela colocou aqui até a multimídia mostrando que tá ouvindo aqui a rádio. Ah, que legal, que bacana, né? Grande abraço, minha amiga Geralda, sempre também nos dando o prazer da audiência, o carinho da sintonia. A Juscelí também tá na escuta aí na Vila Pro. Um abraço, Juscelí. O Luizinho também mandando aquele abraço pra gente, né? Mandou aquela foto tradicional, a garrafa térmica, a cuia da Cultura Sul FM com o chimarrão nessa manhã de sábado. Que maravilha, né? Um abraço pra você e pra toda a galera, né? Meu amigo Luiz aí do Triunfo, que está ligadinho com a gente, né? Aquele abraço aí pra todos vocês. Josefa Nova aqui do Triunfo. Uma ótima semana pra vocês aí também. Quem mais? A Renata aí de Faxinal dos Ilhéus também tá ligada com a gente. Um abraço, Renata. A Paulina confirmando a audiência, mandando aquele abraço. Meu amigo Donaldo, né? Bom dia, Elias. Bom dia, Donaldo. Bom dia pra você também. Obrigado pela audiência. Grande abraço. Um abraço aí também para o pessoal do Espigãozinho. Quem tá ligado com a gente do Espigãozinho é a Bruna, né? Bruna, sempre, né, Bruna? Aquele abração pra você. A Miley também, a Miley Nunes do Centro também na escuta. Que bom ter vocês com a gente aqui. E eu espero sua mensagem até às 10 para as 10 para concorrer aos prêmios, beleza?

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1: 8:37.
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1: Vamos aos assuntos de terça-feira, 8 de setembro de 2026. O dia 8 foi marcado por desdobramentos políticos pós-feriado da Independência, repercussão de pesquisas eleitorais e alertas meteorológicos no sul do país. A crise do STF repercutia na política, ou continua ainda repercutindo, mas na segunda-feira estava muito forte ainda. Discursos dos presidenciáveis e debates políticos continuaram focados na atenção institucional em pedidos de apuração rigorosa no Supremo Tribunal Federal após os atos e manifestações de 7 de setembro. E, claro, a imprensa toda, colunistas, comentaristas políticos, né? Também cientistas políticos cobrando ações, né? E até cobrando renúncias e tudo mais, né? Pesquisas eleitorais também sendo divulgados, alertas de instabilidade climática aqui no Paraná. O setor agropecuário paranaense manteve a atenção redobrada nos boletins de safra e variações climáticas.

0: climáticas, avaliando janelas de plantio e impactos de instabilidades na região. Bastante preocupação com relação ao Ninho, tudo que o Ninho pode causar, e era assunto aí divulgado na segunda, na terça-feira. Notícias aqui da região, nós tivemos aí pelo portal P97, uma situação que aconteceu em Rebouças. Muito triste, né? Um túmulo foi violado, ossos são espalhados no cemitério municipal de Rebouças, polícia foi chamada para atender a ocorrência. Outro caso também que aconteceu no final de semana passada, mas que foi notícia pelo portal, né, sobre caso de racismo e briga que marcaram partida pelo Paranaense Série C entre Irati e Iguaçu, na cidade de Irati, e acabou, né, dando aí a polícia, né? Virou uma notícia policial, lamentável a briga e principalmente o caso de racismo. Também teve um engavetamento lá em Cruz Machado, né? Destruiu veículos no centro da cidade, né? Aconteceu e olha, foi um estrago considerável no veículo, né? Que principalmente um deles em que é destaque nessa foto que está aí na matéria do portal P97. Também divulgado o balanço da Polícia Rodoviária Federal sobre o feriadão do final de semana. Registrou 95 acidentes e 3 mortes durante a operação do Dia da Independência no Paraná. Outra matéria bem legal, bem bacana também que está aí no portal, é sobre o X Solidário 2026, que começou em Irati, e a campanha que inclui aqui São Mateus do Sul e Vasco, também Mariana Atacadista, né, as cidades beneficiadas por essa ação muito louvável, diga-se passagem, que tem rendido muitos frutos aí no decorrer do tempo, principalmente no ano passado. A gente teve essas informações em matéria pelo portal P97 também. O homem surto foi contido com um taser pela Polícia Militar de São Mateus do Sul, também é notícia que você acompanha pelo portal P97. Ainda, motos irregulares. Fiscalização da PM apreende motos irregulares no centro de São Mateus do Sul. Mais detalhes, p97.com.br.
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1: Oito e cinquenta.

Muito bem, vamos aos assuntos da quarta-feira, dia 9 de setembro de 2026. Olha, pelo Paraná, o clima, meio ambiente continuava sendo destaque, tinha alertas de tornado e tempestades severas para o fim de semana, né? O CIMEPAR, o IMET emitiram alertas de grande perigo no Paraná. A formação de um ciclone extratropical que gerou a confirmação de dois tornados no estado, nos municípios de Francisco Alves e Espigão do Alto Iguaçu, provocando destruição de plantações, escolas e estelhamentos de centenas de casas. Também teve chuvas, estragos que aconteceram. Cidades paranaenses registrando volume esperado para o mês inteiro em menos de 48 horas. O resultado é inclusive extemporal, gente, né? Na quarta-feira, né, teve as informações que resultou em morte, soterramento causados por deslizamento de terras em Ponta Grossa. Um casal e uma criança morreram. Mãe, padrasto e uma criança morreram soterrados enquanto dormiam. Bom, já na política nacional, Fachin intervinha na batalha de ofícios, né? Também a corrida eleitoral, em meio à crise, os candidatos à presidência intensificaram agendas. Também algumas pesquisas sendo divulgadas. No Paraná, os candidatos paranaenses participaram de sabatinas e carreatas intensas pelo estado, visando o primeiro turno das eleições agora em outubro. E olha, com relação à segurança, a Polícia Civil do Paraná deflagrou uma operação que resultou na prisão de 21 suspeitos de furto de mais de 2 mil cabeças de gado no estado. Aqui pelo portal P97, notícia sobre Deltan Dallagnol, que obtinha vitória no TRE do Paraná para disputar ao Senado. Em Antônio Linto, a polícia militar resgatou uma mulher de residência em chamas e prendeu o agressor. E olha, também ação de saúde na estrada, com exames em São Mateus do Sul. E destaque essa matéria no portal P97 para quem quiser conferir na íntegra. Também tivemos um acidente trazendo muitas dificuldades para São Mateus do Sul, né? Gente do céu, BR-476 ficou interditada por um tempo, né? Ficou aí em meia pista, no finalzinho do dia já, né? Aquele momento que todo mundo quer ir para casa e ninguém podia passar, né? E não complicou a vida de quem só precisava passar sentido Palmeirinha ou vir para a cidade. Complicou a vida de todo mundo aqui na cidade também. Pessoa que morava na Vila Amaral ou Americana, enfim, não conseguia passar, né, porque a fila que se formou foi gigantesca e não conseguia passar, né, para ir para casa, né, os caminhoneiros acabaram fazendo aquela fila bem fechadinha, ninguém conseguia passar, né, e todo mundo estressado, né, chovendo, final do dia, e aí ali bem próximo à entrada secundária para Vila Verde, Jardim Santa Cruz, esse acidente, um compartimento do caminhão de toras que tombou e trazendo aí grandes problemas, né, e mais uma vez, né, chamando a atenção porque a gente precisa, né, de mais alternativas de rotas, né? Veja a União da Vitória, por exemplo, tem 3 pontes, né, ligando União da Vitória e outras alternativas de entrar na cidade, não só uma, como é o caso aqui de passar de São Mateus do Sul

0: Né? Imagine se você precisar atravessar de carro, né, de um lado para o outro aqui, o tamanho da volta que você teria que fazer, né, para achar um ponto alternativo, né, para você ir para casa, digamos assim, para não ter que ficar na cidade ou vice-versa, ter que vir para o lado de cá. Não temos, né? Não temos alternativa. Aliás, se a gente comparar São Mateus do Sul e União da Vitória, União da Vitória, quantas trincheiras que tem para facilitar o acesso para chegar na cidade aqui e aqui, em São Mateus do Sul, né? Então chama atenção tudo isso e foi bastante preocupante, porque as ruas todas, centro da cidade ficou congestionado, parte do centro ficou congestionado, né, de acesso ali a Rodolfo Wolff, a BR-476, porque os carros queriam, né, todo mundo querendo ir para casa, não podiam, e o único acesso, né, para quem precisa ir da cidade em direção à Vila Palmeirinha, ou aí para Curitiba, Antônio Linto, Três Barras, né, enfim, né, ainda para Curitiba, tá, a pessoa pode usar uma rota alternativa, né, e aqui por Palmeira. Mas e quem precisa ir para Antônio Linto, né? Por exemplo, né? Imagina o tamanho da volta que teria que dar por causa de um único acesso que nós temos aqui para essa região. Gente, que complicado, né? E muita gente que mora pro lado de lá também, olha, ah, eu gosto de morar aqui, mas isso me preocupa bastante, porque qualquer problema que acontece aqui, a gente fica aqui, ó, paradão, sem solução.
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Daiana Castela, olha onde eu tô. Agora são 9:02. Tá aqui na 97.5, Ana Castela. Já tem mais, agora são 9:02.

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Murilo Rufi, Gustavo Mioto. Me caiu também. Também rolou aqui na 97.5. Só para contrariar, machuca demais. Olha, quero mandar um abraço pra galera que está ligado com a gente. O Luiz, né? O Luiz tá mandando um abraço aí pra gente. E olha,

0: confirmando a audiência, é Roseli Gritten lá no Coneueiro, Vila Palmeira na Vila Amaral, Água Azul, aliás, Vila Palmeira, Família Amaral, né? Não é Vila Amaral. Lá no Coneueiro, Família... Na Palmeira, né? Na Palmeira, a Família Amaral. Também na Água Azul, né? Família de Paula, ligadinhos com a gente lá, né? Um abraço. Família Fontana, na água Azul. Não, Água Amarela. Nossa, eu anotei aqui, né? Porque veio um áudio, eu anotei e deu uma confusão danada. Né? Água Amarela, Família Fontana, Pedrinho e Jucinéia. Ligados aqui, confirmando a audiência no resumo semanal. Minha amiga Nayara, no Lajeadinho, tá ligadinha com a gente, né, Nayara? Marisa também tá na escuta no Lajeado. Alô, pessoal do Lajeado, tá cheio o Lajeadão aí, né? E de água. Um abraço aí também para o pessoal. Deixa eu ver aqui quem que tá mandando um abraço aqui pra gente. A Jaqueline, né? A Jaqueline tá confirmando a audiência aqui com a gente. Minha amiga Josefa, lá no Lajeadinho, também ligadinha. A Jaqueline, na Vila Amaral, na escuta, confirmando a audiência aqui. Minha amiga Giovana, tudo bem com você? Tudo certinho? O Erasmo, tudo ok, meu amigo? Tudo certo? Confirmando a audiência também. Na sintonia, mandando um grande abraço, um excelente final de semana, o Cristiano do Jardim Santa Cruz.
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0: Nota de falecimento. O plano de famílias Univida, da funerária Bom Jesus, comunica o falecimento da jovem senhora Maria da Luz Nunes dos Santos, ocorrido na quinta-feira, dia 10, aos 56 anos de idade, em Campo Largo. A cerimônia de despedida está acontecendo na Capela Municipal de São João do Triunfo, com missa às 9 horas. Sepultamento hoje, às 10h30, no Cemitério Municipal de São João do Triunfo. Familiares enlutados antecipadamente agradecem a parentes e amigos que lá comparecerem. O Plano de Famílias Univida, da Funerária Bom Jesus, comunicou o falecimento da jovem senhora Maria da Luz Nunes dos Santos, ocorrido na quinta-feira, dia 10, aos 56 anos de idade. A mesma era conhecida como Nega. Está acontecendo neste momento a missa e o sepultamento será logo mais às 10h30 no Cemitério Municipal de São João do Triunfo. Familiares enlutados antecipadamente agradecem a parentes e amigos que lá comparecerem.

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1: Agora são 9:19.
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1: Quinta-feira, 10 de setembro de 2026. Nós tínhamos aí a confirmação de 2 tornados, né? O CIMEPAR confirmava então a ocorrência dos tornados nas últimas 24 horas daquele dia. Atingiram as cidades de Francisco Alves e Espigão Alto do Iguaçu. Lá em Espigão Alto do Iguaçu teve destruição de plantações, imóveis, 2 escolas acabaram sendo destruídas. E o IMET divulgava um alerta vermelho, trazendo preocupação para toda a região, e que infelizmente acabou se confirmando aí na sequência, com muitos estragos aí pela região também, né? No Brasil era sancionada o fim da taxa das blusinhas, né? Que o próprio governo tinha criado, né? Criou a taxa, aliás, tinha retirado, né? A taxa das blusinhas, né? Aí depois, né, voltou a cobrança e agora retirou de novo. Bom, lá no Supremo Tribunal houve uma diminuição na temperatura da tensão política devido aí à adoção de novas medidas institucionais focadas para conter as crises internas no tribunal. Ok. Pelo portal P97, né, nós tivemos aí a notícia de que houve uma apreensão de madeira nativa ilegal que gerou multa em propriedade rural de Malé. Em Antônio Olinto, a PM recuperou bens furtados após um incêndio em residência, né? Ou seja, além de sofrer um incêndio, a gente foi lá furtar, né? Meu Deus do céu, a polícia recuperou os objetos. A Força de Segurança realizou a operação rural em Ponta Grossa, em Irati. Também nós tivemos uma matéria no portal P97 já chamando a atenção da cheia, né, do Rio Iguaçu, né, enchendo, e na quinta-feira já trazendo ali muita preocupação para os moradores das áreas de risco. Também informação sobre suspensão de aulas e de projetos sociais na sexta-feira, dia 11, era divulgado na quinta-feira. Devido aí à preocupação. São Mateus Sul, São Triunfo, né, trazendo aí essas suspensões e sendo divulgados aqui pelo portal P97 na quinta-feira, dia 10. Mais detalhes, acesse p97.com.br.
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0: Hugo e Guilherme aqui na 97.5, Mentirosa.
1: Fortaleza, safadão.
0: Olha, que tá ligado com a gente, mandando um abraço, né? Cristiano, Jardim Santa Cruz, tá ligadinho. Um abraço, Cristiano. Um abraço pra Sandra também. Sandra confirmando a audiência. Um abraço pro Bartô, né? O Bartô da Silva, lá do Faxinal, né? Tá ligadinho com a gente. O Edilson, fala, Edilson, tudo bem, né? O Edilson, tá... Família Macuco lá no Lajeado, mandando aquele abraço pra gente, desejando um bom, ótimo final de semana pra você também, meu amigo. Tudo certinho pra família também. Um abraço pro Matheus também, que tá curtindo aqui a programação. E é o seguinte, né? Mais uma vez o recado é que todas as participações que vierem aqui para o programa agora na manhã, no 98804-2851, vão concorrer a um rodízio de pizza, né? E, ó, pode colocar qualquer coisa aí na,

mensagem, né? Pizza, sorteio, quero concorrer. Também só confirmar a audiência. Qualquer participação que vir vai concorrer a esse rodízio de pizza. Daqui a pouco tem sorteio. Corre lá, manda sua mensagem agora. Não perca tempo. Daqui a pouquinho, às 10 para 10, a gente encerra as participações para realizar o sorteio. E aí, daqui a pouquinho, a gente divulga quem foi o felizardo do felizardo. E tem mais, hein? Se vir buscar o comprovante até meio-dia, quando funciona a recepção da rádio, poderá ir hoje, pode ir amanhã, para comer pizza à vontade nesse rodízio, por conta aqui do resumo semanal da Cultura Sua FM.

nota de falecimento. O plano de famílias Univida da funerária Bom Jesus comunica o falecimento da jovem senhora Maria da Luz Nunes dos Santos, ocorrido na quinta-feira, dia 10, aos 56 anos de idade, em Campo Largo. A cerimônia de despedida está acontecendo na Capela Municipal de São João do Triunfo. A missa está acontecendo neste momento e o sepultamento será às 10h30 de hoje, dia 12, no Cemitério Municipal de São João do Triunfo. Familiares enlutados antecipadamente agradecem a parentes e amigos que lá comparecerem. O plano de famílias Univida da funerária Bom Jesus comunicou o falecimento da jovem senhora Maria da Luz Nunes dos Santos, ocorrido na quinta-feira, dia 10, aos 56 anos de idade. A mesma era conhecida como Nega.

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Sexta-feira, ontem, 11 de setembro de 2026, olha, tivemos informação aí, muitas informações com relação ao temporal nas últimas horas, alerta vermelho, muita gente preocupada, e para piorar, né, tinha gente mandando áudio falso em nome da Defesa Civil, né, e até pedido às autoridades para que fosse divulgado que esse áudio não era verdadeiro. Enfim, e o terceiro tornado em 3 dias atingiu o estado, né? O CIMEPAR confirmou um novo tornado em Goerê, no noroeste do estado, elevando então para 13 o número total de tornados registrados no Paraná já em 2026. Né? Prejuízos também divulgados aí ontem através das redes sociais, a gente acompanhou várias informações. Tivemos aqui Palmeira sendo mencionado com pedras, né? Com pedras de granizo. Aqui em Três Barras, né? A suspeita de que um pequeno tornado pode ser passado por ali, enfim, né, destruiu casas, derrubou árvores em São João dos Cavaleiros, né, acho que é isso. Também tivemos em Canoinhas, né, ocorrências aí de ventania, vendaval, trazendo prejuízos ali nas comunidades. Claro, né, que as redes sociais, né, fazem suposições de que um tornado pode ser passado por ali, por Canoinhas, por Três Barras, mas depende aí de confirmação dos órgãos oficiais. Mas fato é que trouxe muito estrago, isso a gente pôde ver os registros pelas redes sociais na noite de ontem.

0: né, conforme as informações. Pelo portal P97, as notícias policiais da região sendo divulgadas. Rebouças, né? Tivemos um caso de um homem que foi preso após agredir companheira e forçá-la ao uso de drogas. Em Rio Azul, a mulher foi agredida por ex-companheiro e a polícia faz buscas pelo agressor. Também ontem, pelo portal, notícias de que o quinto AgroSamas foi adiado devido à preocupação com os temporais que podem ocorrer durante o período. Aliás, de ontem também, né, reuniões aí sendo realizadas para instalação de gabinete de emergência por parte das autoridades estaduais e também da Defesa Civil, devido aí ao El Niño, que está aí cada vez mais forte e trazendo bastante preocupação para o Paraná. O 15º Batalhão de Bombeiros Militar alertando para risco de tempestades severas, também foi divulgada essa matéria ontem. Rio transbordando em Canoinhas, famílias são retiradas da área de risco, matéria que está aí em vídeo, né, pelo repórter Sérgio Soriani no portal P97, para quem quiser conferir detalhes, notícia divulgada ontem. Rio Iguaçu, em Nome da Vitória, retirando 10 famílias e caminhando para abrigo, também essas informações estão no portal P97. Em São João Triunfo, polícia militar e civil deflagraram a operação contra o tráfico, também um vídeo, né, da Defesa Civil, que foi divulgado ontem, também está divulgado pelo portal P97, falando sobre o Rio Iguaçu, que segue subindo, e a Defesa Civil mantendo alerta para tempestades, isso na noite de ontem, né? Polícia apreendeu 2 suspeitos com drogas no centro de São Mateus do Sul. E ainda motocicleta furtada sendo recuperada pela Polícia Militar. Bom, Vila Buasque sofrendo com enxurradas enquanto o Rio Iguaçu aproxima dos 4 metros, né? Com nível de alerta, a matéria que estava no portal ontem. Também outro alertando aí para chuvarada, chuvas intensas, pelo portal P97, mostrando também vídeos de tempestades em Irati e outros municípios da região, trazendo aí 3 barras, como eu falei, né? Mobilizando bombeiros após rastro de destruição que passou por lá. Também outros vídeos mostrando pedra de granizo gigante que assustou moradores de São João do Triunfo e Palmeira. Todas essas matérias estão lá pelo portal p97.com.br. Daqui a pouquinho, na sequência, eu trago as informações das últimas notícias que estão aí pelo portal P97 e também notícias pelo Paraná nas últimas horas.
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2: Não, apaga.

Danilo e Davi apaga. Comentei a Ivete Sangalo, a beleza rara, pra gente recordar aí os bons tempos da Ivete Sangalo, da banda Eva ainda, né? Um abraço pra quem? Um abraço pra Yasmin Gritem, lá do Antônio Linto, mandando um abraço pro pessoal de Antônio Linto, desejando pra gente final de semana, pra vocês também, um final de semana maravilhoso.

pessoal do... deixa eu ver aqui como é que é o nome. É Simone, né? Simone tá ligada, mandando abraço aqui. O Jucinei também. O Jucinei, família Stasclay, é Faxinal dos Rodrigues. Alô, seu João Triunfo. A Vilmari. Ô, Vilmari, tudo certinho? O Orlete, lá do Faxinal, também tá ligada. A Poliana. Poliana também tá ligadinha. Pessoal da Vila Bom Jesus, quero abração pra vocês. Obrigado pelo carinho da sintonia. Adriana, lá do Pontilhão. Fala, Adriana, tudo bem? Como é que saiu o Pontilhão? Tá cheio o Pontilhão? A água já tá pegando no Pontilhão? Tomara que pare essa chuva, né, gente? Meu Deus do céu. É, um abraço pra Beth, né? A Beth tá ligadinha também com a gente. A Janete, né? A Janete também tá ligadinha. A Juscelaine. Ô, minha amiga, tudo certinho? Só cultura sua na sua casa? Que bom, que maravilha. Obrigado. Um abraço também, né, para o pessoal... o pessoal que estão reclamando que, olha, gente, infelizmente reclamação nesse horário não tem como pôr, né? O pessoal pode colocar na segunda-feira aí no Jornal da Rádio, na Cultura Sul Notícias, essas informações de reclamação. Aí o pessoal já tem tudo, né? Como eu posso dizer, o planejamento, né? De conversar com as autoridades, né, os responsáveis e tudo mais. E aí eles vão lá colocar essas reclamações, beleza, gente? Pode mandar na segunda-feira no Jornal, né, da Cultura Sul, começa agora às 7h30, né, devido ao horário eleitoral gratuito, né, manda lá sua mensagem e aí o pessoal vai colocar a mensagem no ar, vai colocar a reclamação e vai atrás dos responsáveis, beleza? Obrigado. Um abraço pra Heloísa, né, Heloísa tá ligadinha com a gente também, Heloísa, Alessandra, pessoal aí também, né, ligadinhos com a gente. Grande abraço, obrigado pela audiência e carinho das sintonias, né? Um abraço pro Lucas, né? Ah, onde que eles estão indo? Lucas e o Sérgio. Aquele abraço a vocês. É, um abraço para a Amanda. Amanda, lá da Fartura. Oi, Amanda, tudo bem contigo? O Luan, Luan Maia, lá do Turvo Barracas, também tá ligadinho. Grande abraço, obrigado pela audiência e carinho da sintonia. Ó, não para de pipocar mensagem aqui. A Helena, Helena, que bom, né? Fico feliz da vida, né? Milena, não é Helena, Milena. Milena Gnistra, de Turvo Barracos, também tá na escuta. Galera, grande abraço a todos, obrigado pela audiência e carinho da sintonia. As mensagens estão sendo mandadas aqui para o 98804-2851. Daqui a pouco, já em instantes, a gente tem o sorteio do rodízio de pizza de hoje.

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Notas de falecimento. O Safe, mão amiga da Companhia Funerária Santa Terezinha, comunica o falecimento do Sr. Pedro Arista Sessin, o ocorrido ontem, dia 11, aos 61 anos de idade. O corpo está sendo velado no pavilhão da Igreja da Capela São Miguel, na localidade de Paiol da Barra Feia. O sepultamento será hoje, às 15 horas, no cemitério de Rio Claro do Sul. Seus familiares agradecem aos parentes e amigos que lá comparecerem. O Safe, mão amiga da Companhia Funerária Santa Terezinha, comunicou o falecimento do Sr. Pedro Arista Sessin, ocorrido ontem, dia 11, aos 61 anos de idade.

0: Legal, gente.
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0: As informações das últimas 24 horas. Olha, pelo portal P97, tem informação sobre um fato que aconteceu em Irati na noite de ontem. Um caso de ameaça mobilizou a polícia militar no município de Irati. Segundo está aí a notícia no portal, a confusão teve início após um morador compartilhar em um aplicativo de mensagens um vídeo mostrando a rua do seu comércio alagada devido às fortes chuvas. Aí o clima esquentou quando um jornal local classificou a gravação como uma notícia falsa, alegando ter recebido a confirmação dessa inverdade por meio de um órgão público da cidade. Sentindo-se constrangido pelas diversas ligações de conhecidos que questionavam a veracidade das imagens, o autor do vídeo entrou em contato telefônico com uma vítima ligada à repartição pública. De acordo com o relato, como estava visivelmente alterado, questionou a acusação de mentira e afirmou que iria até o órgão para resolver a situação pessoalmente e falar igual homem. Temendo pela sua integridade física, o ofendido precisou fugir do local de trabalho em direção à delegacia. Testemunhas relataram aos policiais que o agressor chegou ao prédio público de forma bastante truculenta, forçando a passagem nas instalações internas na tentativa de encontrar a vítima e tirar satisfações de perto. Mais tarde, ao localizar o indivíduo em via pública, o homem proferiu ameaças graves, afirmando que iria acabar com ele, questionando repetidamente qual era o endereço da residência. Diante da gravidade e da tensão dos fatos, as equipes de segurança intervieram. Todos envolvidos na confusão acabaram encaminhados à sede da 8ª Companhia Independente da Polícia Militar de Irati. No local, os agentes de segurança realizaram uma confecção de um termo circunstanciado de infração penal de boletim de ocorrência para que as devidas medidas legais fossem tomadas. E olha, tivemos também aí pelo Paraná a prisão de um homem de 21 anos, né? Que é suspeito de tentar estuprar e matar a facadas uma funcionária de academia. Isso aconteceu em Londrina, nesta sexta-feira, dia 11. Ela estava panfletando em frente à academia quando foi atacada pelo suspeito e, infelizmente, ela morreu. Trabalhadores encontraram o corpo, né? E o suspeito confessou o crime, segundo as informações. Também outro fato de uma bebê que foi encontrada dentro de um pacote de lixo no Paraná. Ela acabou não resistindo, né? Recém-nascida, encontrada em uma sacola de lixo em Piraquara, e ela acabou falecendo. Ela foi internada no dia 24 de agosto com hipotermia, lesões, fraturas, recebeu um tratamento com antibióticos, mas não resistiu às infecções. Uma adolescente de 16 anos foi identificada como mãe da criança e ela alegou que foi estuprada e não sabia que estava grávida até a hora do bebê nascer. Alerta vermelho não tem mais no Paraná, mas continua com alerta laranja para parte do estado. A nossa região não está com esse alerta. Esse alerta está para a região de Norte Pioneiro, Norte e Noroeste, também para uma ponta aí do Paraná, né, que está aí com esse alerta. Aqui nossa região não está com esse alerta, mas segundo o CIMEPAR, ainda tem a possibilidade de chuva aqui na nossa região neste sábado, né? Parte da tarde, principalmente, devido ao aquecimento, devido a muita umidade, instabilidade, são esperadas pancadas, nada significativo, né, como ocorreu ontem, né, graças a Deus. Para amanhã, domingo, também existe essa possibilidade dessas pancadas de chuva, conforme o CIMEPAR. Para hoje, a mínima foi de 12, máxima de 23. Para amanhã, domingo, mínima de 10, máxima de 15, com essas pancadas de chuva durante o dia.

0: deve aparecer o sol amanhã em determinados momentos do dia. E na segunda-feira, mínima de 9, máxima de 15. Não teremos chuva, terça sem chuva, com a presença do sol, quarta também, quinta também. E a chuva deve voltar na sexta-feira e a gente aguarda as informações mais concretas, né, para divulgar aqui na Cultura Sul FM.
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0: Herança paga tudo, Grupo Herança paga tudo, né? Nos tempos do vocal do Jaiminho do Herança. Gente, vamos encerrando aqui o nosso resumo semanal de hoje. E quem faturou o rodízio de pizza foi a Eleni Jesus, tá? Eleni Jesus, telefone 4299131, final 70. 4299131, final 70. Foi a Eleni, então, que faturou esse rodízio de pizza. Pode entrar em contato com a Rádio Cultura, sua FM, entrando até meio-dia, horário que está funcionando ainda a recepção. Né? Se retirar ainda hoje, pode saborear hoje ainda esse rodízio de pizza. Gente, muitas participações, gente, felizes da vida aqui, ó. Participem sempre e eu continuo contando com suas participações, porque nós temos aí na sequência o programa Show dos Bairros até meio-dia, valendo áudio, valendo pedido de música. É, quem mandou aqui tem um pessoal que mandou aqui pedido de música, né, com áudio na parte da manhã. Daqui a pouquinho eu coloco aí na sequência do nosso Show dos Bairros. Valeu, gente, grande abraço, obrigado pelas participações de todos e o resumo semanal volta no sábado que vem a partir das 8 horas.
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5: Legal, gente. Show dos Bairros começando aqui na Cultura Sua FM e também na Super Nar.

de Irati e também na Rádio Cidadão FM de Malés. Três rádios transmitindo o show dos bairros, fazendo a grande audiência em toda a região. E o WhatsApp tá aberto para sua participação. 98804-2851. Manda para cá sua mensagem. Pode ser áudio. Pode ser áudio, sim. Você pode oferecer para quem você quiser, pode pedir música. E é um grande prazer receber a sua participação. Manda para cá, então, que eu estou aguardando. Conto com sua participação para me ajudar a fazer a programação até meio-dia no Show dos Bairros, edição desse sabadão, 12 de setembro de 2026. E a gente já começa assim, ó. Começa com o Rick Renner e o fim de semana, que chegou na 97.5, programação especial.

Os Serranos, esse popurri ao vivo com Bugio Novo, Bugio dos Bailes e... Os Bugio, né? Também teve Flávio Dalcio, Pintor e Rick Renner, a primeira. Fim de semana. Brasil.

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3: Maravilha! 10h19, show dos bairros, pela Cidadão FM de Malé, pela Super da Joia de Irati e pela Cultura Sul FM de São Mateus do Sul. E você, como é que tá? Tudo bem? Tudo certinho? Um abraço pro Adriano que tá aí marcando audiência com a gente, né? O Adriano que tá trabalhando nesse momento aí, aproveitando aí a manhã de sábado, né? Dando uma geral aí por casa e, né, com o rádio ligado aqui no Show dos Bairros, que beleza! Um abraço pra Karine também, a Karine mandando aqui a sua participação. O Luiz mandou um áudio pra cá e a gente vai conferir o áudio do Luiz. Fala, Luiz!
4: Bom dia, Elias! Tudo

0: Joia,
1: Tudo
0: como é que
1: joia?
0: tá?
1: Tudo certo, meu amigo?
0: Roda a música aí pra nós na Lagoa, pra Rosalie Gritem, lá pro Canoeiro, Família Gritem, Vila Palmeira, lá pro Amaral, Água Azulzinho pro Zé Paulo e Água Amarela pro
1: Só gente
0: Fontana,
1: boa.
0: Pedrinho, Jocineia, Fontana.
1: Só gente boa.
0: E coloca nós no sorteio. Pode ser qualquer uma de Paulo e Paulino.
1: Mas beleza? Com certeza, é essa clássica, né, do de Paulo e Paulina. De Paulo e Paulino. Cai muito bem na manhã de sábado, né? Ah, mundão. Vamos curtir juntos por aqui, então.

0: cheiro da terra. É sempre matar a saudade também, né? Meu cowboy. Cowboy de rodeio. Meu cowboy. 10h27 agora.
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2: Show dos bairros, Super Najó de Irati, Cidadão FM de Maré, Cultura Sul FM, todo mundo ligadinho aqui no Show dos Bairros. Olha, estão pedindo pra gente anunciar com uma festa, né? Do CEMEI Pedacinho do Céu, Festa da Primavera, dia 13 de setembro, amanhã, com início 13h30, haverá completo o serviço de bar e cozinha e terá aí uma repleta tarde, será uma repleta tarde de alegria com diversão e momentos especiais para toda a família. O pessoal de lá conta com a presença de todos, né? O que que vai ter? Ó, vai ter apresentações dos alunos, vai ter escolha do rei e da rainha na festa, vai ter pescaria e bingo com excelentes prêmios. Início 13h30, no Centro Comunitário da Vila Americana, amanhã, dia 13 de setembro. Certo, minha amiga Jaqueline? Então tá bom, dado o recado aí. Deixa eu ver quem tá ligadinho aqui, ligadinho com a gente aqui, ó. Tem quem mandou aqui, a Juscelane. A Juscelane mandou áudio pra cá. Vamos ouvir o áudio da Juscelane. Fala, minha amiga.
3: Bom dia, Elias. Bom dia. Tudo bem?
2: Bem.
3: Elias, se for possível você colocar a música pra mim. Se eu bebo, é problema meu.
2: Nossa.
3: Quero oferecer para todos os fãs aí da cultura, como eu sou, para curtir, né? Oferecer para os fãs da cultura. Estamos tomando um golinho aí.
2: Ai,
3: só
2: já?
3: A cultura na minha casa, presença do Elias. Obrigado, Elias. É a Juscelane da Vila Verde. Coloca no sorteio aí, tá? Tenha uma ótima, abençoado final de semana para você, toda a sua família e todos daí da rádio. Tchau, tchau.
2: Valeu, Deus que ajude. Um abraço pro Marcelo, né, Marcelo? Ó, o Marcelo tá ligadinho com a gente aí, pedindo Ana Castela, pra esposa Cidinha, Marcelinho Jardineiro, abraços de Araucária, um grande abraço, meu amigo. Tudo certinho contigo então, né? Quem mais? Aqui tem mais um áudio que mandaram aqui pra gente. Vamos ver o que é. Ela é de Campo Largo, esse áudio, é isso? A galera tá lá em Campo Largo, ligadinhos à Cultura Sul. Bora ouvir?
4: Olá, meus amigos da Rádio Cultura Sul, muito bom dia. Meu nome é Júlio Santos. Eu gostaria de ouvir o sucesso de Teixeirinha, Facão Três Vista. Essa é bem especialmente para o meu velhinho que tá aqui do nosso lado, né, Chico?
5: Rapaz, verdade, rapaz, nós estamos aqui nesse frio, rapaz, cortando umas lenhas aqui para dar uma esquentada.
2: Mas,
5: E vamos que vamos, meu filho.
6: Agora apareceu
2: tá aí, então.
6: Aí que é mais valente do que aquele do reino trançado. Então tá na hora do meu facão três listas, tia.

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1: Tchê, garotos, por aqui no show dos bairros com... E se eu bebo é problema meu? Na verdade, o nome da música é só problema meu. Não tem essa parte, se eu bebo é problema meu. É só problema meu o nome da música, né? Mas todo mundo conhece por isso, né? E se eu bebo é problema meu. E olha que eu tô bebendo, hein, gente? Café. Tô com um cafezão caprichado aqui bebendo agora. Aliás... Eu sou tão fã de café, gente, que eu abro mão de qualquer bebida pelo café. Para Castela Boiadeira, também teve Teixeirinha, Facão de Três Listas. Já, já tem mais, segurei.
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0: Atenção, em dia 27 de setembro tem tradicional festa do padroeiro São Miguel Arcanjo em Porto Vitória, com a animação da banda Silverson.
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0: Legal, maravilha! Grande abraço para todos que estão ligados no Show dos Bairros através da Super Najuá de Irati, Rádio Cultura Sul FM de São Mateus do Sul e Rádio Cidadão FM de Malé. Meu amigo Timóteo tá na escuta, tá curtindo o programa. Grande abraço, um abraço pro José também, o José, um abraço pro Marcelo. Minha amiga Suzana também tá curtindo. Ô Neuza, tudo certo contigo? Tudo legal? A Iracema também tá ouvindo. Um abraço pra Terezinha. Minha amiga Jéssica de Antônio Linto também tá ligadinha com a gente aí, né, Jéssica? Sempre ouvindo a Cultura Sul FM. Quem mais? Meu amigo Bartô. O Bartô, lá do Faxinal dos Quartins, na escuta. Ô, pessoal de Palmeira, aquele abraço. É, temporal em Palmeira ontem, né? Rapaz do céu, né? E ele quer ouvir Rick Renner, do outro lado da cidade. Eu consegui com o Rick Renner. Não tem essa música. Acho que é com o Guilherme Santiago, não é isso? Não é isso? É Guilherme Santiago, homem. É meu parecidão. Abraço, Bartô.

Um minutinho faltando para as 11. Vamos nos despedindo dos ouvintes da Rádio Super Najuá de Irati. A gente segue o Show dos Bairros pela Cultura SUFM de São Mateus do Sul e também pela Rádio Super Najuá, aliás, pela Rádio Cidadão FM de Maré. A gente se despede dos ouvintes da Super Najuá. De volta pela Super Najuá no sábado que vem, sempre a partir das 10 da manhã. Valeu, gente. Grande abraço aí para todos os ouvintes da Super Najuá 92,5. Um ótimo final de semana para vocês, um ótimo sábado. Enquanto isso, né, enquanto não chega às 11 horas, tem 30 segundinhos ainda para chegar às 11, vamos tocar aí um pouquinho do Talagaço para vocês, para todos que estão ligados no Show dos Bairros.

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5: Legal, gente. Agora são 11h04, show dos bairros. Um abraço pro Bruno. O Bruno tá ligado aqui, né? Um abraço pra Caroline também. É, um abraço pra... pra quem aqui? Pra Caliane. Caliane, lá da Vila Bom Jesus. O Rafael Lima, lá do Lajeado. Rafael de Lima Nízer, do Lajeado. A Edivina Soares, do Lajeado, também tá ligadinha, né? É, meu amigo Bartô, já falei do Bartô, né? Lá de Faxinal dos Quartins, Palmeira, na escuta, né? Já falei, né? Já falei. Um abraço também aqui para quem? Pra Eleni. Eleni Maciel, lá da Vargem Grande, também tá ligadinha aqui no Show dos Bairros. Tá afim de participar? Tá afim de pedir sua música? Tá afim de mandar abraço? Pode mandar. Manda aqui no 98804-2850, inclusive com áudio, tá? Quer mandar áudio pra cá? Manda áudio pra cá, que a gente vai atender você com muito prazer, né? O meu amigo Toninho Melo, lá de Ponta Grossa, também tá ligadinho, Toninho Melo. A Vivian, lá da Nepomuceno, também mandando aquele bom dia especial aqui pra gente. Obrigado pela audiência e carinho da sintonia de sempre aqui no Show dos Bairros. E pra Edivânia, que pediu, já está ouvindo... Vitor e Léo.

0: Agora é tudo Grupo Marcação. Também teve nesse bloco o João Luiz Correia, o Palco da Cavaco, Vitor e Léo na Linha do Tempo.
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2: Maravilha, 11h21. Maravilha, maravilha. um abraço pra minha amiga Luana. Luana tá na escuta, né? Ela e os filhos Gabriel e o Pedro, né? Duplinha aí com a mamãe, ouvindo aqui o Show dos Bairros dessa manhã. Que bom, né? Ter vocês com a gente aqui, né? Minha amiga Simone lá do Cambará também tá ligada com a gente, mandando aquele bom dia todo especial. Ó, e tá pedindo música aí, tá bom, vamos mandar música. Um abraço pro Anderson, né? O Anderson da Vila Americana também tá ligado, ó, diz que o programa tá nota 10. Valeu pelo elogio, Anderson. Aquele abração pra você. Obrigado sempre pela audiência e carinho da sintonia. Minha amiga Valdete. Valdete, é Valdete ou Valbete aqui? Tá escrito Valbete, mas acho que é Valdete, né? Mas tem Valbete também, né? Acho que é Valbete mesmo. Valbete, aquele abração pra você. Obrigado pelo carinho da sintonia também. Vou tocar pra você então o que você pediu, Hugo Pena e Gabriel. Essa faz tempo que eu não escuto, hein? Vamos recordar juntos?

0: Chiquito e Bordoneio, sorriso lindo. E deu uma curiosidade aqui agora, né? Pareceu uma curiosidade. Será que foi essa música que deu origem ao nome do grupo Sorriso Lindo? Será que tem a ver? Contribuinte partiu pro litoral?
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0: 11 horas e 33 minutos. E aí, como é que tá o sabadão? Olha, tô muito mais animadinho hoje, né? Ontem tava naquela expectativa, né, de temporal e tudo mais. Hoje até tem aí uma expectativa, né, de alguma chuva na parte da tarde, né? Por conta da grande quantidade de umidade, né, presente no ar, na atmosfera. Mas ontem tinha alerta, né, de tornados e tudo mais, todo mundo tava com medo ontem, mas hoje tá mais tranquilo, né, ainda tem essa previsão, mas é só pancadas de chuva, nada sério, e o solzinho tá brilhando lá, né, as donas de casa agradecem, né, é, como eu falei ontem, né, ontem tava um desespero, né, cheguei em casa tudo molhado, tudo encharcado, água por todo lado, né, aquela expectativa ainda de vento, granizo e tudo mais, né, hoje tá mais sossegado, graças a Deus. Quem mora também nas áreas aí de risco, ainda muito preocupados, porque choveu muito na região na região aí pra cima, né? Metropolitana de Curitiba, aqui toda essa região. E essa água toda desce pra cá, né? Não tem outro jeito, né? Vem pelo Iguaçuzão e vai enchendo. A gente fica na torcida aí pra que não traga maiores problemas aí pra quem mora em áreas de risco. Quem quiser ficar bem informado a respeito desses assuntos, acesse o nosso portal p97.com.br. Amiga Lucrécia tá na escuta, tá ouvindo aqui o programa. Um abraço também para o Vanderlei, né? O Vanderlei e um abraço pro Osinei. Vanderlei e Osinei, que tal essa dupla, né? Ó, deu mais um aqui, Orley, né? Orley, lá no Mato Queimado, na Lapa, também tá ligado, né, meu amigo Orley? Aquele abração pra você, obrigado pela audiência. Como é que tá o Mato Queimado aí na Lapa? Meus amigos lapienos. O Anderson Borges, da Vila Americana, também tá ligado com a gente, né? O Breno e o Bruno, né? Toda essa galera aí ligadinhos com a Cultura Sul FM e também com a Rádio Cidadão FM de Malé, curtindo o Show dos Bairros. Minha amiga Cecília mandou áudio aqui pra gente. Vamos ver o que a Cecília fala pra gente. Fala, Cecília. Eu acho que é bom.
11: Ainda é bom dia, né? Boa tarde.
0: Aqui bom dia, boa tarde.
11: Aqui é Cecília Brunoski, do Brunato. Sou João Trufo.
0: Tá valendo.
11: Agora que eu vou almoçar.
0: Ah, vai almoçar agora, Cecília?
11: E vamos no baile.
0: Ah, tem bailão, é?
11: Manda uma música pra nós aqui na Colônia Brunato.
0: Maravilha, tem mais um pedaço de áudio aqui.
11: Aham, aqui é Cecília Brunoski, do Brunato. Sou João Trufo. Agora que eu vou acabar de almoçar, escutar o teu programa.
0: Opa.
11: Aí. Manda uma música pra nós aqui na Colônia Brunato.
0: Não tá almoçando meio cedo, Cecília? 11h30? Que nada, né? Bateu a fome, não tem hora. Meu Deus do céu, se tivesse um feijãozinho com arroz aqui agora. Nossa, comia bem uma couve, né? Jesus, como isso é gostoso. Uma mandioca frita, uma batatinha frita. Ai, que fome, meu Deus do céu. Tá bom, vamos trazer música pro pessoal então que estão ligados aqui no Show dos Bairros.

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13: 12 minutinhos faltando para o meio-dia, já no finalzinho do programa. Olha, tem um aviso importante. Atenção, Antônio Linto. Tem alerta urgente aí, divulgado pela Prefeitura Municipal aos motoristas e moradores da região sobre interdições e riscos elétricos. Tem bloqueio de estrada de Antônio Linto ao Butiá. Então, atenção, bloqueio de estrada de Antônio Linto ao Butiá. A estrada que liga a sede do município à localidade do Butiá está totalmente fechada. Motivo? Manutenção da rede elétrica. O horário das 13 às 17 horas, hoje então esse fechamento, né, o pessoal sendo avisado, né, para mudar o trajeto, enfim, ou não, né, se possível não utilizar, não vir, né, para alguma dessas localidades. Também tem alerta e perigo na localidade de Lavador. Um poste caiu na estrada na localidade de Lavador. A rede elétrica pode estar energizada ainda, representando alto risco de choque elétrico. Então, atenção, pessoal do Lavador, na estrada do Lavador, tem aí um poste que caiu no chão, não se sabe ainda se foi totalmente desenergizado, mas pode estar energizado ainda. Então, representa alto risco de choque elétrico, não se aproximar, né, desse poste caído em nenhuma circunstância. As equipes já foram acionadas, mas por enquanto ainda depende da chegada deles lá, né, para eles resolverem essas questões, né? Então, repetindo, Antônio Linto Butiá, interditado, manutenção da rede elétrica, horário das 13 às 17 horas, pelo menos, tá? E um poste caiu na estrada da localidade de Lavador. A rede ainda elétrica pode ser energizada, representa um risco grandioso, né, se alguém passar por lá, não se aproximar do poste, dos cabos de energia de forma alguma. Beleza? Dado o aviso? Deixa eu mandar uns abraços aqui antes de ir pra música, né? Já tá tocando a música aí, né? Mas vamos lá, né? Um abraço aí para o nosso amigo Sandro, né? Ué, o Sandro tá aí na Vila Buasque, ligadinho com a gente aí, né? No show dos bairros, né? Pediu música com Paula Fernandes, né? Vamos ver se consigo tocar aqui antes de encerrar ainda, né? Ó, vamos recuperar a liderança contra os Bambis hoje. Será? Bambis? Não pode chamar os rapazes assim, né? Contra o São Paulo. Um abençoado final de semana. Valeu, meu amigo. Aquele abraço pra você. É, o Mário, né? Nosso amigo Mário tá na escuta aí, né? Pedindo baile... anunciando que tem baile da terceira idade, 12 de setembro. Portanto, hoje na Colônia Brumado, com início às 13h30, né? O Mário Chico Viac da Colônia Brumado avisando aí que tem o baile. Beleza, meu amigo? Dado o recado aí, né? Minha amiga Sueli, da Aglomerada de Baixo, também tá na escuta, desejando pra gente um final de semana excelente. O Valdomiro, meu amigo Valdomiro Lechinski, lá do Triunfo, também tá ligado, curtindo aqui o show dos bairros. Agora sim, vamos deixar tocar a música inteira aí do Bruninho e Davi.

Tá aí, Bruno e Davi com Jorge Mateus, Onde Nasce o Sol, encerrando aqui o nosso Show dos Bairros, agradecendo os ouvintes da Rádio Cidadão FM de Malé, os ouvintes da Rádio Cultura Sua FM. Na semana que vem tem mais, a partir das 10 da manhã, um final de semana maravilhoso pra todo mundo, abençoado. Na sequência vem o Roberto com o programa Som do Sul. E a programação especial da 97.5 para o final de semana. Para encerrar tem a Paula Fernandes. Seu coração viajar.

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0: até às 3 da tarde, só bandinha no seu rádio. Como sempre, né? Não toca sertanejo, não toca gaúcho, né? E só bandinha pra você se divertir por aqui a partir de agora, esse sábado. Eu sou o Roberto das Neves e fico com você por aqui nessa tarde maravilhosa, junto com Belezinha. Chuva deu uma trégua, já a gente te conta também como é que vai ficar o seu final de semana. Enfim, vamos juntos. Depois do horário eleitoral, com o melhor da música pra você curtir.
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3: Nota de falecimento. O Safe Mão Amiga da Companhia Funerária Santa Terezinha comunica o falecimento do Sr. Pedro Ari Estasseschen, ocorrido ontem, aos 61 anos. O corpo está sendo velado no pavilhão da Capela São Miguel, na localidade do Paiol da Barra Feia. O sepultamento será hoje, logo mais, às 15 horas, no cemitério de Rio Claro do Sul. Seus familiares agradecem aos parentes e amigos que lá comparecerem. O Safe Mão Amiga da

0: então, por aqui a gente continua. A música não para pra você. Mais de 1 milhão de ouvintes, Cultura Sul FM. Deixa eu mandar uma alusão aqui, quem tá me acompanhando é a Luzinete Wojnarski, desejando a todos um feliz e abençoado sábado. Obrigado, lá da Água Branca. Tudo de bom aí pra você, Luzinete. Sei toda a família. Deixa eu ver por aqui também a Regina, tá na audiência com a gente. Muito obrigado, Regina. Um abraço a você e todos aí na casa. É, boa tarde, Roberto. Ari Novakovsky. Vamos curtindo você. Obrigado, Ari. Um abraço. Continue com a gente. O Flávio, esse, tá sempre na audiência. Grande abraço pra você, o Flávio. Toda a família aí, continue sempre com a gente, acompanhando aqui a nossa programação do Som do Sul, né? Tá praticamente no início, 12:38, a música tá de volta aqui.
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sua preferência, o melhor da música. Passa por aqui, somente bandinha, nesse sabadão do meio-dia e 25, que a gente começou, né? Depois do horário eleitoral, até as 3 da tarde, pra você por aqui, viu? Falar em por aqui, deixa eu contar pra você como vai ficar esse tempo agora pra esse finalzão de semana, sábado. Sábado que, né, a previsão mostrou que seria de um tempinho nublado, realmente ele amanheceu, né, o solzinho quis aparecer um pouquinho, muito fraco demais, não tomou uma vitamina, não quis passar vitamina pra nós, mas enfim, tá marcando aqui pra gente o tempo nublado, uma chuvinha leve, que pode ser que aconteça ainda hoje, mas né, não tá marcando muita coisa aqui, a probabilidade ainda é baixa. Para amanhã, domingo, uma chuvinha leve com uma temperatura de 13 graus. Aliás, amanhã a gente já tinha comentado que o dia é para ser um pouco mais frio, com a temperatura mais baixa. Segunda-feira vai iniciar com o tempo nublado, porém na terça e quarta mais ensolarado. Já para quinta-feira, parcialmente ensolarado. Porém, já está bom demais na terça-feira aí com solzinho. Às vezes você tem, né, uma maquinada de roupa aí pra você lavar, né? Família grande e tal. E o sol, e na quarta-feira e terça-feira, o solzinho vai aparecer e vai colaborar pra que realmente, né, você possa pendurar suas roupas aí, né, no seu varal aí, que realmente seque rapidinho, né? Porque já voltando lá pro outro final de semana, né, de sexta, sábado, já marcando chuva também. Enfim, é apenas previsão, mas a gente precisa passar pra você e alertar aqui. Combinado? Daqui a pouquinho tem mais músicas, 14 agora, faltando pra uma.

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2: Então, seguindo por aqui, que gostoso esse sabadão.
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2: Vamos lá, bora lá, o Osmar tá sempre com a gente, tá da Lapa. Como é que você tá aí, Osmar, tudo bem? Abraço, ele pediu Argentina Louca. Daqui a pouco tá rolando aí, tá bom? Obrigado pelo carinho, pela preferência. Tem um áudio aqui, vamos lá.
3: Boa tarde, Roberto. Boa tarde. Aqui é Rosinha do Cambará.
2: Tudo bem?
3: Podia pôr uma música bem bonita pra mim, se você puder tocar aí, escolher uma bem bonita. Oferecer pra mim mesmo, que estou de aniversário hoje.
2: Olha que maravilha.
3: E oferecer pra minha filha Liliane, pro meu filho Natan, pra minha nora Stephanie e pro meu esposo João Paulo. Uma música bem bonita.
2: Tá certo, Rosinha. Um abraço aí pra você, feliz aniversário. Seja uma data aí muito festiva com a família, com os amigos, com o maridão João Paulo aí, tá bom? Roberto, manda um alôzão pra gente aqui. Estamos ouvindo você com as filhas a Cauane e Poliana. É o seu amigo Celso da Vila Palmeirinha. Alô, Celso, bom final de semana pra você. Obrigado aí pelo carinho sempre acompanhando a nossa programação. Tem mais gente aqui que tá participando, a Rose Dominski, Faxinal dos Rodrigues. Alô, Rose, um abraço aí pra você e pra todo o pessoal que tá guardando um porquinho no freezer. Coisa boa, olha só, hein? Possivelmente vai ter uma festa.

0: festinha pra frente aí, né, Rose? Um abraço pra você e pra toda a família. Obrigado pelo carinho. O Márcio também tá na audiência com a gente. Ô, Márcio, tudo certo? Um abraço. A Maria lá do Caetá. Roberto, tô te ouvindo aqui. Bom fim de semana. Manda um beijão aí pro meu querido filho, o Júnior. Ô, Júnior, um abraço aí pra você. Obrigado, Maria, pessoal no Caetá. Sempre na preferência. O Jorge Quirino também tá na sintonia com a gente lá no Turvo de Baixo. Tudo de bom aí, Jorge. Um abraço a você, toda a família também, sempre acompanhando aqui a nossa programação. A Terezinha tá por aqui.
1: Boa tarde, Roberto. Estou na sua escuta.
0: Obrigado.
1: Um abençoado sábado.
0: Amém. Terezinha. Pra você também, Terezinha.
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0: Chegando terceira dimensão.

da Cultura, seu FM, Banda Legal, Zé Tuai, estou caindo fora. Uma em ponto agora, boa tarde pra você, Ebele. Bom, a gente continua por aqui. Daqui a pouquinho comento mais músicas no seu sabadão aí. Você que está na BR, está na rodovia, está curtindo a gente. Essa 97.5 é Cultura Sul. Quem tem cultura, tem tudo. E olha, tava olhando aqui o inverno 2026. Termina esse mês, dia 22, agora às 21 horas e 6 minutos. Ah, vai embora inverno. Eu não gosto de inverno, viu? Tá vindo aí a primavera. Uma estação gostosa, que você sente mais à vontade, mais agradável. É, e é bom demais poder viver a primavera. Bom, daqui a pouco trago mais música para você. Continua interagindo. 98804-2851.

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6: 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O Safe Mão Amiga da Companhia Funerária Santa Terezinha comunica o falecimento do senhor Pedro Ari Stasechen, ocorrido ontem aos 61 anos. O corpo está sendo velado no pavilhão da Capela São Miguel, na localidade do Paiol da Barra Feia. O sepultamento será hoje, logo mais às 15 horas, no cemitério de Rio Claro do Sul. Seus familiares agradecem aos parentes e amigos que lá comparecerem. O Safe Mão Amiga da Companhia Funerária Santa Terezinha comunicou o falecimento do senhor Pedro Ari Stasechen, ocorrido ontem, aos 61 anos.

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2: Então, por aqui tem muito mais músicas pra você no seu sábado hoje, do dia 12 de setembro.

0: Pois é, sempre de bem com a vida, do jeito que você gosta. A gente continua juntos. Tem mais bandinha por aqui. Falar em bandinha, mais uma vez eu vou lembrar você, viu? Nesse horário, no sábado, não esquece, é somente bandinha. Música gaúcha tem no sábado à noite, às 22 horas, no Cultura Gaúcha. Sertanejo, às 5 da tarde, com o Cleverson Daniel. Combinado? Mas nesse horário que a gente está aqui, somente bandinha, ok? Combinado? A Emilene, tudo bem, Emilene? Roberto, manda um abraço pra gente aqui, estamos na escuta. Quero desejar um feliz aniversário pro meu filho, o Heitor, que também tá na escuta, completando 8 aninhos hoje. Ô, Heitor, como é que você tá? Parabéns, felicidades. Recebendo os parabéns aí da mamãe Milene e toda a família. Que seja uma data muito alegre, muito festiva pra você. Abraço do Roberto e também do Belezinha aqui, né, Belezinha? Lá pro Heitor, que tá de aniversário hoje, 8 aninhos. Um abraço. Continue sempre com a gente aqui, acompanhando a nossa programação. A Cida também tá na audiência. Boa tarde, Cida. Tudo bem aí? Ô, Roberto, manda um alô pra gente aqui no Turvo Barracas. Tamo na escuta do programa. É o Hélio. Alô, Hélio. Abração pra você, tudo de bom. O João Paulo também tá sempre na sintonia, mandando um abraço aí pra toda a turma, toda a família, todos os amigos. Pessoal que tá na audiência com a gente. Obrigado, João Paulo. O Saulo lá de Canoinhas também tá no aniversário, tá curtindo a nossa programação. Tá com uma latinha na mão. Ei, Saulo. Um abraço aí pra você, tudo de bom. Fala aí, aniversário de Canoinhas. Porque hoje, se não me engano, é aniversário de Canoinhas. Então é feriado na cidade, né? Parabéns, então, a todos os canoienses, né? Pelo aniversário hoje, feriadão na cidade. Muita gente de boa, descansando, acompanhando. Eu não me lembro, não me recordo aqui quantos anos hoje está comemorando Canoinhas, mas depois eu dou uma pesquisada aqui e já dou um toque aí para vocês também, viu? Um abraço aí para todo mundo que gosta de acompanhar aqui a nossa programação, que está sempre na sintonia. Muito feliz com o carinho e com a preferência de vocês. Obrigado pela audiência. Daqui a pouquinho tem mais para você toques, mais abraços, galera que tá interagindo na nossa programação. Fique à vontade, vem junto por aqui.
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Nossa programação aqui da Cultura, para você que está acompanhando, feliz final de semana, bom sábado para todo mundo, curtindo a nossa programação, pessoal de toda a região, como também da nossa cidade de São Mateus, um grande abraço para todo mundo, obrigado pela sua preferência.

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0: Então tá, né? A gente tá por aqui, a música não para.
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0: Vamos lá, deixa eu ver quem está na sintonia, tá acompanhando a nossa programação. É a Antônia, ela que é lá de Três Barras. Tudo bem, Antônia? Um abraço aí pra você, obrigado pelo carinho sempre acompanhando a gente aqui. Um bom final de semana. Juscelane também mandou um áudio aí. Fala, Juscelane. Deixa eu ver aqui. Opa.
2: Oi, Roberto. Boa tarde.
0: Boa tarde.
2: Tudo bem?
0: Tudo certo.
2: Roberto, coloca uma música pra nós aí, que na Vila Verde, bem animada, a sua escolha. Tomando uma geladinha aí só na cultura. Presença do Roberto na minha casa. Não troco cultura por nada, por nada, por nada. Sou fã número um da cultura de vocês todos aí da rádio.
0: Obrigado.
2: É a Juscelane da Vila Verde. Uma maravilhosa, abençoada final de semana pra você, toda a sua família e todos da rádio. Obrigado. Tchau, tchau. Um abraço.
0: Tudo de bom. A quem também tá por aqui é a Laine Lima, lá de São João do Triunfo. Oi, Laine. Tudo bem? Roberto, tamo na escuta. Um abraço aí pra todos da rádio, um abençoado final de semana pra todo mundo também. Muito obrigado pelo carinho aí, viu? Alaine de São João do Trio, pessoal sempre na audiência. Roberto, manda um abraço aí pra minha esposa, Jussiane, e também pro filho Gabriel, é o Wellington. Ô, Wellington, um abraço pra vocês aí. Um excelente sabadão, um bom fim de semana. A Cecília também tá por aqui.
3: Boa tarde, que é a Cecília Bronowski do Brumado, São João Trufo, aquela bandinha. Pra toda a família que mora aqui no Brumado mesmo, e amigos e amigas e meus parentes.
0: Tá certo. Um abraço pra vocês aí. Continue com a gente, acompanhando aqui a nossa programação. A música não para.
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0: Agora tem os atuais.

Cultura Banda KN, uma ótima tarde pra você, 29 pras duas. Por aqui tem mais músicas pra você já já, com muita coisa boa pra galera curtir. Você que tá em casa, tá preparando seu almoço, já almoçou, né, 1h31, mas tem gente que chega mais tarde, né, durante o sábado, trabalha até pós meio-dia, depois chega em casa aí que vai se programar, se preparar, né, pra aquele almoço, pros afazeres da casa, enfim. Continue com a gente por aqui até às 3 no nosso Som do Sul.

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0: sequência aqui na programação da Cultura Sua FM do jeito que você gosta, até às 3 da tarde. O melhor está aqui para você, aonde você estiver ligado, acompanhando a gente. Falar em onde você estiver, aproveita para baixar também o nosso aplicativo, é Cultura Sua, Rádio Cultura Sua FM 97.5, para você poder ouvir a gente onde você for, né, com a mais alta qualidade aí no seu celular. Combinado? Deixa eu mandar um abraço aqui pro pessoal que está na sintonia, acompanhando a nossa programação. Deixa eu mandar um áudio pra gente aqui, acho que o Magrão. Fala, Magrão.
1: Bom, certinho, bom, beleza? Bom dia. Chegando em casa, em Campo Largo. Tem hora que vamos escutando a rádio, né, cara, não vamos. E então aí, estamos escutando. Falando que dá, dá. Que não dá, não dá.
0: Pois é.
1: Já estamos passando aqui os guardas, até aqui tá indo bem.
0: Que beleza.
1: Só que chega no pedal da serra, é melhor ainda.
0: Olha só, um abraço, Magrão. Bom final de semana a você e toda a sua família. Sempre acompanhando aqui a nossa programação. Deixa eu mandar um salve aqui. Deixa eu ver aqui, é o Toninho Ferraz, lá da Vila, aqui da Vila Pinheirinho. Ô Toninho, como é que você tá? Tudo bem? Parabenizando aí a programação, obrigado aí pelo carinho. Porém agora somente bandinha, viu, ô Toninho Ferraz. Todo sábado somente bandinha. A música gaúcha, ela fica pras 22 horas, tá certo? Um abraço pra vocês aí, continue sempre com a gente. A Ilze lá de Mafra também tá na sintonia, muito obrigado, desejando a todos aí um ótimo, abençoado final de semana, e a todos também da cultura, obrigado, Ilze. A Geralda Líbio, como é que tá, Geralda? Tudo bem aí? Um abraço pra você,

0: Abraço pro Donaldo, pro Felipe, pessoal que todo sábado tá na sintonia com a gente, acompanhando aqui a nossa programação do Som do Sul. A música não para.
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da Cultura, seu FM. O som do Corpo e Alma Bandida. Aqui no nosso Som do Sul, neste finalzão de semana. Um grande abraço aí pra você. Continue sempre por aqui, né? Do jeitinho que você gosta. A gente tá todos os dias, de segunda a sexta-feira, com o nosso Terra Nativa, sempre a partir das 5 da tarde até as 8 da noite. Com muito sertanejo, com gaúcho, com bandas também pra você acompanhar. Enfim, uma programação bem gostosa também durante a sua semana. Todos os dias aqui, neste horário, tô junto com Belezinha, né, Belezinha? É, a gente vai fazendo a festa com você e pra você. E todo sábado, nesse horário, no meio-dia, agora com o horário eleitoral, do meio-dia 25 até as 3 da tarde.

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0: Olha só, boa tarde pra você, 10 pras duas.
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0: Logo mais às três, tem uma Mistura Fina com a Selma, também a Juliana, a Juliane, né? Enfim, um abraço aí pra vocês. Obrigado, daqui a pouquinho as meninas me fazendo companhia por aqui. Roberto, manda um alusão aqui pra gente, Lenilson, Paulo, Arthur e também Ana Lu e Poços, São João do Triunfo. Um abraço a vocês aí, Lenilson. Bom fim de semana pra todo mundo, continue com a gente. Lá de São João do Triunfo também, quem tá curtindo aqui a nossa programação é a Marlene. Oi, Marlene, tudo certo aí? Um abraço pra você também, pra toda a família. Pessoal que tá curtindo a gente aqui no nosso sabadão gostoso. Deixa eu ver a temperatura agora, se caiu, se mudou alguma coisa aqui ou não. Bom, nesse sabadão tá marcando aqui pra gente agora 22 graus a temperatura, o tempo segue nublado, a probabilidade de chuva tava um pouquinho alta, mas já caiu mais ainda, agora 14% só. O tempo tá bem fechado, tá nublado aqui na nossa cidade de São Mateus, mas a previsão já era essa mesmo. A chuvinha que tava marcando pra amanhã domingo já mudou, já não tem mais, apenas tempo nublado, mas a temperatura baixa 13 graus pro domingão.
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0: Banda Passarela.

Você ouviu os atuais Pássaro Livre aqui na nossa programação. Obrigado aí pela sua sintonia, pela sua audiência. Onde quer que você esteja ligado, acompanhando o som da gigante do sul do Paraná, Cultura CFM. 2 e 1, daqui a pouquinho tem mais.

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2: 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Esse bloqueio está acontecendo entre Antônio Olinto ao Butiá. A estrada que liga, né, a sede do município, a localidade do Butiá, está totalmente fechada. O motivo é a manutenção da rede elétrica e esse atendimento aí vai acontecer até às 17 horas. Então, organize os seus trajetos com antecedência. O alerta de perigo aí para a localidade também do Lavador, né? Um poste que caiu na estrada, na localidade ali do Lavador. A rede elétrica, por isso, né, ela está com esse atendimento, pode estar energizada e representando assim alto risco de choque elétrico. A orientação é para que você não passe próximo ao poste caído sob nenhuma circunstância. As equipes competentes já foram acionadas, o pessoal está no local, então preze pela segurança de todos. Excelente tarde de sábado para você, um bom finalzão de semana. Continue por aqui acompanhando a nossa programação que combina com você.

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0: E alma perigosa e linda. Quem tá ouvindo aqui a nossa programação, Roberto, tomando uma gelada aí, curtindo você. Deixa eu ver aqui. Tá na sintonia com a gente lá de São João do Triunfo. É o Leandro Novak, tá ouvindo pela Alexa. Opa, olha só que maravilha. Você que tem a sua aí, né? Você pode falar, Alexa, toca aí pra mim, Rádio Cultura CFM. Aí poder ouvir numa boa. Bom ter alguém trabalhando pra gente às vezes, né? Ô Leandro, um abração aí pra você, pra toda a sua família. Obrigado pelo carinho, feliz finalzão de semana.
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0: Esse é o Flávio Dalcin, Banda Ouro. Vou ver, meu amor. 12h17. Tudo de bom aí pra você? Tá por casa? Ou tá na casa de alguém aí, de um amigo, de uma família, mas tá ouvindo a gente aqui? Um abraço pro Roberto Belezinha. Pra vocês aí, que seja um final de semana maravilhoso. Daqui a pouco tem mais música.
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2: Seguindo por aqui, 2h19 agora. Boa tarde.
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0: Aqui a nossa programação, onde quer que você esteja ligado na audiência. A Luísa Bill tá junto com a gente por aqui. Obrigado, Luísa. Um abraço aí pra você e pra todo o pessoal que tá sempre curtindo aqui o nosso finalzão de semana. Pessoal da Vila Pluma, abraço a todo mundo aí. Obrigado pela audiência.
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Ah, na Cultura Sua FM, Carisma, te amo e não te quero mais. Olha que tempo bonito agora, né? Deu uma clareada e tal, ainda com nuvens, até porque estamos vivendo um sábado nublado, né? Praticamente. Amanhã, domingão também, tempo vai ser nublado, com uma temperatura de 13 graus. Segunda-feira iniciando a semana nublado, mas terça e quarta com um tempinho ensolarado. 28 agora para as 3, já já tem mais por aqui.

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0: É, aqui a gente continua sempre com o melhor pra você, acompanhando a gente aqui. Mandaram um luzão, galera que tá confirmando a sintonia por aqui. Oi, Roberto, Vila Pinheirinho, um abraço aí pra vocês, muito obrigado pelo carinho. Estamos sempre acompanhando aqui, somos quase vizinhos da cultura, toda a Estefânia, olha só. É a Mari Cuzeira, oi Mari, tudo bem? Uma ótima tarde, um bom fim de semana pra você, continue com a gente acompanhando aqui a nossa programação do Som do Sul, deste sabadão maravilhoso, sempre de bem com a vida, com o melhor pra galera que acompanha a gente sempre. Abraços pra todo mundo, a música não para.
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1: Pois é, o nosso Som do Sul que continua para você, onde quer que você esteja aí ligado, acompanhando a gente. Obrigado pela sua preferência, sua sintonia. Do jeitinho que você gosta, né? Afinal de contas, tem muita coisa boa pra gente curtir juntos. Até as três por aqui, daqui a pouquinho, tem pra você então Mistura Fina com a Juliane e a Selma, fazendo companhia por aqui nessa tarde gostosa de sabadão, de finalzão de semana. A música, claro, não para pra você.
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4: Seguindo por aqui, a música não para pra você.
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0: Cultura Sul FM, esse é o som do Musical Calmon, 3000 vezes te amo, já já na sequência, tem Mistura Fina com a Selma, também com a Juliane, um abraço aí pras meninas, e daqui a pouquinho, aqui na Cultura, ou você que participou comigo, que ficou até agora, e agradeço a sua preferência e a sua audiência, a gente se fala na segunda-feira, a partir das 17 horas aqui no nosso Terra Nativa. Feliz com a sua preferência, né, belezinha? Ah, que seja um final de semana maravilhoso pra você, mesmo apesar dessa previsão aí, né, desse tempo nublado e tal, meio borocochô, mas a gente precisa agradecer, estamos vivos, isso é o que importa, né, a gente vai correndo atrás pra que tudo realmente possa se resolver, né, e tudo vai dar certo sim. Um abraço pra todo mundo, obrigado pelo carinho, tchau!
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2: Olá, meu povo! Está começando mais um Mistura Fina. Boa tarde para você que está sintonizado na 97.5, chegando agora, e também para quem já estava esperando a nossa companhia.
3: É isso aí! Sabadão combina com música, combina com alegria e, claro, combina com Mistura Fina.
2: Eu sou a Selma.
3: E eu sou a Juliane Ferraz. E juntas nós estamos aqui com você até as 5 horas da tarde, trazendo muita música, informação, lembranças e aquele papo gostoso de sábado, sabe? Aquele que você só encontra aqui no Mistura Fina.
2: Isso aí, o Mistura Fina está no ar desde 2014. Gente, esse ano completamos 12 anos de Mistura Fina. São muitos sábados, muitas histórias e principalmente muitos ouvintes que fazem parte dessa história junto com a gente.
3: Então, aumenta o som, chama quem está por perto e fica aqui com a gente.
2: Porque hoje tem música pra cantar junto, música pra lembrar, música de cinema, aquela música que você sabe, né? Aqui sempre cabe mais uma música boa, não é, Ju?
3: Exatamente, Selma. Então fica aqui com a gente, porque já já a gente volta com mais música aqui no Mistura Fina na 97.5. Tá começando!

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0: agora é hora de fazer jus ao nome do programa, Mistura Fina. Por quê? Porque tem de tudo um pouco.
1: Exatamente. Aqui não tem receita pronta, não. Aqui tem música boa, tem falação, tem risada, tem companhia na sua tarde de sábado.
0: E tem espaço para todos os estilos. Do pop ao rock, da música brasileira, aquela canção que você nem lembrava mais que gostava.
1: É isso mesmo. Até ela tocar aqui, você perceber, você fala assim, nossa, eu adorava essa. Igual a gente, né, Ju?
0: Isso mesmo. Então fica sempre aqui com a gente, fica aqui no Mistura Fina, porque sua tarde de sábado é muito melhor aqui com a gente na 97.5. Vamos de música, Selma?
1: Vamos de música, mas antes, vamos fazer o nosso pedido no Equifome?
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1: 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Agora vamos de música então, a gente...

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0: está ouvindo a gente enquanto prepara o café, arruma a casa, ou você que está no trabalho, no carro, ou está simplesmente descansando.
1: É, ou então você está tomando aquele chimarrão gostoso, está de folga, está de boa, fica aqui, porque ainda tem muita música boa pela frente.
0: E não esquece de entrar no nosso Instagram, se você ainda não está seguindo, gente, segue lá, Mistura Fina _ Rádio, porque lá a gente sempre posta primeiramente as nossas promoções, então você que participa por lá e pelo WhatsApp, você participa duas vezes, viu? Concorre duas vezes. Segue a gente, Mistura Fina _ Rádio.
1: E agora a gente vai de música, porque sábado, sempre, sempre no sábado, o melhor é aquela música boa chegando aí na sua casa. Então fica com a gente, daqui a pouquinho a gente...

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1: E olha só, hein? Nós estamos aqui novamente, mais aí um pouquinho de Mistura Fina pra você neste sábado. O tempo passa muito rápido, mas nós continuamos aqui todos os sábados até as 5 horas da tarde. Fica com a gente! Vem pra cá você também, vem curtir música boa, os melhores patrocinadores estão aqui com a gente.
2: Claro, e você que está com a gente há quase 12 anos, fica ligado, fica sintonizado, acompanha a gente nas redes sociais durante a semana. E, Ju, sabe aquela música que a gente ouve e imediatamente lembra de alguém?
1: Ou de algum lugar, Selma. De uma viagem, de um amor, de uma fase da nossa vida.
2: Pois é, música tem esse poder. Ela guarda pedaços da nossa história.
1: Então, vamos fazer uma seleção especial de músicas que tem a cara de memória afetiva.
2: Isso mesmo, vamos curtir música boa.

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0: olha só, quando a gente se diverte, as horas passam voando. 2 horinhas? Passa muito rápido.
1: Pois é, chegamos ao final de mais um Mistura Fina.
0: Foram 2 horas de muita música, muita lembrança, muita conversa e principalmente da sua companhia, que é o principal de tudo isso.
1: Com certeza, e é justamente você, ouvinte, que faz o Mistura Fina continuar essa história desde 2014.
0: Por isso, nosso muito obrigada a cada pessoa que esteve com a gente neste sábado e que está conosco dentro de todos esses anos.
1: É, que o restante do seu fim de semana seja leve, alegre, cheio de bons momentos.
0: E que a música continue fazendo parte de todos esses momentos.
1: Eu sou a Selma.
0: E eu sou a Juliane Ferraz.
1: E esse foi mais um
0: Mistura Fina. Beijo grande, pessoal. Tchau, até sábado que vem.
1: Tchau.

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Agora 5 horas 8 minutos, boa tarde, você tá ouvindo aqui o nosso Bem Sertanejo na Cultura Sul FM, final de semana, é música boa, o sertanejo classe A que você ouve, abraço já pra Jucimara que tá confirmando a audiência. Alô Jucimara, um abraço pra você, tudo de bom, obrigado pela audiência em toda a nossa região, muita gente ouvindo a programação aqui do nosso Bem Sertanejo, porque são os clássicos.

0: né? Logo mais às 6, tem o especial Gargantas de Ouro do Brasil, aqui na Cultura Sul FM. Quero mandar um abraço já lá pro meu amigo Marcão, né? Que gosta bastante do Zé Rico, do Milionário. Vai especialmente pra você, logo mais às 6 também, o nosso especial Gargantas de Ouro do Brasil. Beleza, Marcão? Um abraço pra tua esposa, pra tua família e todo mundo. Meu amigo Luiz Tatu também, né? Alô, Luiz Tatu, abraço grande, gente boa, né? Aí a Mari também, enfim, toda a família, a Nani, o Pitcho, né? Um abraço, obrigado, viu, Luiz? Tudo de bom, meu amigo? 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Alô, Borracha, um abraço pra você, meu amigo. Alô, Aline, tudo de bom também? 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
2: Fala, meu amigo. Daniel. Fala, meu amigão. Tudo bem? O Guja.
0: Fala, Guja.
2: Tudo tranquilo aí? Como é que tá as coisas aí?
0: Tô, meu amigão.
2: Então, eu quero desejar a todos aí, a você, a tua família, a todo mundo aí, que Deus, Nossa Senhora Aparecida, abençoe nosso final de semana.
0: Amém,
2: tamo
0: hein?
2: Tamo junto aí, meu irmão, beleza? Vamos que vamos, dele querer ele. Ih, ui, acabou de buia. Aqui não, Chechão. Da loira, eu quero um beijo da morena no canal braço. Eu quero as duas pra me morder meu dedo. Ih,
0: abraço, Guja!

Agora 5 horas 20 minutos, boa tarde pra você, ligado aqui na Cultura Sul FM, bem sertanejo, gente. 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Você não pode perder de jeito nenhum, viu? 6 horas sem especial Gargantas de Ouro do Brasil. 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
5: Agora 5:28, 5:28, você tá ouvindo aqui o Bem Sertanejo, daqui a pouco tem especial Gargantas de Ouro do Brasil, você sempre acompanha aqui na nossa programação. 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
0: É sempre com você aqui. Eu sou o Cleverson Daniel e esse é o seu programa de sábado, o seu programa de final de semana. Para quem gosta do sertanejo de qualidade, para quem gosta do sertanejo de verdade. Alô, meu amigo Patinho, da Patinho Motos, Ederson, um abraço para você e para toda a família também, obrigado pela audiência. Dei agora a tua mensagem aqui, viu, Patinho? Abraço, Ederson, tudo de bom. Obrigado pela parceria também da Patinho Motos aqui na programação do Bem Sertanejo com a gente sempre. Abraço, meu amigão.

Pra você, boa tarde, quase início de noite, aqui no nosso Bem Sertanejo, música boa, não desligue o rádio, Chitãozinho Chororó, aqui na Cultura Sua FM. 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

0: 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Abraço, meu amigo Valdir do Sauê Parque Aquático, né? Logo, logo volta aí as atividades do Sauê. E com certeza vai ter aquela parceria bacana também de sempre aqui no Bem Sertanejo, né, Valdir? 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Você sabe que toda música tem uma história, né, gente? Mandar um abraço aqui pro Erasmo. Alô, Erasmo, gente boa, Papai Noel, né, mais famoso da cidade. Abraço pro Renato, também tá na sintonia. Alô, Renato, a Sueli também tá ouvindo a gente. Obrigado pela audiência, tudo de bom.
1: Fala, Thiago, é bom, né? Estamos aí, ó, boiú, né? Meu mano, um abraço pra todos meus amigos caminhoneiros aí. Beleza, bicho, é o Tatu, o próprio original. Toca uma pra nós aí com o DJ Wagner. Se for possível, não. Ou qualquer uma pra nós, hein? Beleza, bicho, é?
0: Beleza, agora é só sertanejo classe A, viu, meu amigo? Um abraço, mas obrigado aí pela audiência, tá, Tatu? Então, gente, essa música que eu vou tocar agora, veja como toda música tem uma história. Essa música é do João Paulo e Daniel. Teve uma regravação muito bacana agora com o Guilherme Santiago na participação aí do DVD especial dos 40 anos, com homenagem ao João Paulo, inclusive. E essa música, ela é composição do Rick Renner, né? Composição do Renner com o Rick, essa música. Aí eles deram lá pro João Paulo e o Daniel gravarem essa música junto com a Só Dá Você Na Minha Vida. E eles estavam num hotel, né? E tinha uma fã da dupla, né? Que ela chegou a conversar com eles no quarto lá. Essa história ele contou. Foi aí que nasceu essa música. E aí quando ela chegou a conversar com eles, ela tinha recém tomado banho, então tava com aquele cheiro de shampoo, né? Aquele cheiro de shampoo, aquele cheiro perfumado, né? E assim nasceu essa música, por causa do cheiro que eles sentiram dessa fã. Na hora que ela passou no corredor, a janela do quarto estava aberta e veio o cheiro dela. E eles, na hora, pegaram o violão e cantaram a música. E é essa música que você vai ouvir agora. Então, essa música foi feita para uma fã da dupla Rick Renner. E aí, João Paulo e Daniel regravou e o cheiro da mulher amada, né? O cheiro da morena. Como que você não vai lembrar, como que você vai esquecer o cheiro dela, né? Mas quando recém saiu do banho, aquele cheirinho de shampoo, aquele cheiro gostoso, aquele cheiro suave, aquele cheiro vicioso, que é exatamente o que fala essa música.

0: que é isso?
1: Ai, ai, ai.
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0: Tá aí pra você então, Luiz Cláudio e Juliano, com Mato Grosso e Matias, a música Distante, que é uma das músicas mais bonitas também do sertanejo. E você ouve aqui na Cultura Sul, bem sertanejo principalmente, que toca os clássicos, toca as músicas boas, as músicas aí também do Dalvan, Saudade Sim, que é um clássico muito bacana, uma música que não é tão conhecida assim, mas é bonita demais. Cristi Ralph, e na sequência vamos trazer o especial Gargantas de Ouro do Brasil, então não sai daí.
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2: Um minuto faltando para as 6. 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
1: Boa tarde, boa noite, já início de noite, 6:02. Aqui é o Cleberson Daniel, com você sempre na programação aqui da Cultura. Cultura Sul, minha gente. Aqui vai mais longe. A gigante do norte de Santa Catarina, sul do Paraná. Tá todo mundo ligado aqui, com certeza, porque toca música boa, toca música que você gosta. Alô, meu amigo, a Luísa Bill, Vila Proma, abraço, tudo de bom também, obrigado pela audiência. Agora chegou aquele momento esperado, né? O momento que todo mundo gosta, também porque traz uma homenagem para a dupla Milionário e José Rico, né? Para você que tá ouvindo a Cultura Sul FM, a dupla Milionário e José Rico, o nome da dupla, ela surgiu. O Milionário tava assistindo o programa Silvio Santos, né? O Silvio Santos falou do carnê milionário e tal. E aí que surgiu o nome, para colocar o nome de Milionário, né? Porque antes era Tubarão. Tubarão e Zé Rico. Sabia que era isso o nome da dupla? Então o Silvio Santos tem influência até no nome da dupla Milionário e José Rico. E por aí tantas outras histórias, né? A dupla Milionário e José Rico foi a primeira dupla a tocar em fora do circo, né? Porque antigamente as duplas sertanejas, elas só faziam show em circo. Inclusive, se você assistiu o filme Estrada da Vida, mostra bem isso, né? O Zé Rico fazendo show em circo. E a dupla Milionário Zé Rico tem tanta importância para a música sertaneja porque foi a primeira dupla a tocar em grandes feiras agropecuárias, que saiu do circo e foi para os grandes eventos. Então, se hoje você participa de grandes eventos, né, temos hoje essas duplas novas e outras duplas que foram fazer show em grandes festas, a primeira dupla a fazer um show fora do circo foi a dupla Milionário José Rico, né? E por isso que são considerados os gargantas de ouro do Brasil. O Zé Rico tem uma voz incomparável, uma voz única. Todos os cantores aí, quando pergunta quem que é a voz mais bonita do sertanejo, todo mundo fala Zé Rico. E não tem como imitar, não, viu? Quando você vê muitas pessoas imitando o Zé Rico, as pessoas acabam fazendo uma caricatura, acabam muitas vezes

0: até exagerando aí, é, porque a imitação geralmente é uma caricatura, né? Mas imitar o Zé Rico de verdade, ninguém imita. E a gente vai curtir agora então esse especial. Quero mandar pro meu amigo Marcão. Alô, Marcão, sei que você gosta muito, né, meu amigo? Tava lá no aniversário da Nani na quarta-feira. Um abraço pra você, abraço pro Luiz Tatu também, né? Abraço lá pra esposa Mari, pra esposa do Marcão também. Então vamos pra esse momento que é especial no Sabadão, que tem só aqui na Cultura Sul, que é o especial Garganta e o Ouro do Brasil, e hoje especialmente para o Marcão.
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0: E foi então o nosso especial Gargantas de Ouro do Brasil de hoje, aqui na Cultura Sul FM, sempre pra você. Todo sabadão, às 6 horas da tarde, dentro do nosso Bem Sertanejo. Um abração pro meu amigo Marcão, né? Foi especialmente pra você, Marcão, né, que é fã do Milionário José Rico, e pra todos os fãs dessa dupla, que é única, né? Milionário José Rico. Abraço, Marcão. E Luiz Tatu, mais uma vez um abraço. Sábado que vem tem mais, a partir das 6, aqui no Bem Sertanejo.
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0: Agora 6:22, 6:22. 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Um abraço, Márcia, tudo de bom. 6:23. 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Alô, Paulo!
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0: 6h29, gente. 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Agora 6h29, 6h29 é o Bem Sertanejo.
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0: Muita gente aqui ouvindo o nosso programa. Abraço pra Ivone, diz que adora o programa. Muito bom, obrigado, viu, Ivone? Obrigado pela sua audiência, pela sintonia. Abraço pro Sidney, também tá na sintonia. O Vanderlei tá ouvindo, curte bastante o programa lá em Canoinhas, curtindo Bem Sertanejo junto com a esposa Mara. Ótimo final de semana pra vocês aí, meu amigão.

Tudo de bom para vocês. Agora 6h29. 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
0: Alô, meu amigo Nelsinho, na cidade de Curitiba. Uma das músicas mais bonitas do João Paulo e Daniel.

Uma das músicas mais bonitas. Aliás, essa música é considerada a mais bonita do sertanejo, viu? Fala do término e fala da reconciliação. A diferença que é, né? A vida um sem o outro, e depois quando resolvem dar uma chance, e aí muda tudo. 6h44, Café Restaurante Seja Doce, agora é tempero de família também. 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

0: 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Bem Sertanejo sempre, todo sabadão às 5 da tarde.
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